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levante a mão. E cumprindo-se o dia de Pentecostes, estavam todos reunidos no mesmo lugar. E de repente, ouviu-se um som como de um vento veemente e impetuoso, e encheu a casa onde estava.

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2: Boa noite, Fortaleza. Boa noite, Grande Messejana e a todos os bairros circunvizinhos aqui da Grande Messejana, Jugurussu, Grande Jugurussu, e a todo o povão que está ligado nessa programação. Está no ar o programa Desperta Vida. Ele tem a gentileza todo especial da Igreja Evangélica do Amor de Deus, onde uma nova razão de viver espera por você. E peço licença a você para entrar na sua casa, no seu setor de trabalho, entrar no coletivo que você está dirigindo, você que se encontra aí, que é motorista de aplicativo também. Quero desde já pedir licença a você para ficar com vocês durante 60 minutos inteirinho, e durante esses 60 minutos estaremos tocando belos hinos, estaremos atendendo as pessoas que vão ligar e participar, e com certeza também estaremos pregando a palavra de Deus, e ao término da programação estaremos orando, intercedendo por cada pessoa que irá ligar, peça para essa programação. E o telefone da participação, o zap, é o DDD 85987096124, é o telefone da participação. Mais uma vez, vou repetir, 85987070906124, é o telefone da participação. Você vai ligar, vai participar e nós estaremos aqui para te atender, para orar por você, para colocar o teu nome aqui na oração. Estou aqui do meu lado também com a presença do pastor Clairto Santo. Boa noite, pastor Clairto.
3: Boa noite, pastor Pedro. Boa noite, pastor Cícero Neto. Boa noite para todos os ouvintes da Rádio Águia FM 87.5. E você vai estar ligado conosco por 2 horas, mais ou menos, de louvor, de oração, de palavra de Deus. E eu tenho certeza que a sua noite será abençoada. Então, olha, dá tempo, o programa está começando agora. Nós queremos te ouvir, nós queremos falar com você. Queremos abraçar a tua causa, abraçar as tuas lutas e tomar para nós também, para que nós possamos batalhar junto contigo. Porque eu tenho certeza que ao término dessa programação nós vamos orar por você e bênção de Deus vai ser derramada na sua vida. Quero deixar meu forte abraço aqui para todos os pastores da Igreja Evangélica do Amor de Deus, Bispo Cláudio Garcia, todos os obreiros aí, o povo do Projeto Emanuel, que sempre nos escuta, as pessoas do ICC, que são cadeira cativa aí. Queremos ouvir vocês também essa noite. Então, olha, pastor Pedro, eu acredito que hoje vai ser uma noite diferenciada na vida dos ouvintes, das pessoas que estão nos ouvindo.
2: Com certeza, pastor Clairto, né? Porque a programação Desperta a Vida tem esse objetivo de levar as pessoas uma palavra amiga, uma palavra de esperança para aquele que se encontra vivendo talvez um momento difícil em sua vida, levar para essa pessoa uma palavra de fé, para esta pessoa que está desesperada, está de repente descobriu que está enferma, né? E a sua enfermidade grave, e esta pessoa não sabe o que fazer. E nesta noite nós queremos levar também uma palavra a esta pessoa, dizer para ela que existe um Deus que tem um poder de mudar a sua vida, de curar suas enfermidades e de abençoar, né? Mudar a sua história. Na verdade, é essa, né, pastor Clair?
3: É verdade, nós estamos aqui para orar por você, para abençoar a tua vida, em nome do Senhor Jesus. Então você que está aí ligadinho nessa programação, talvez até caiu de paraquedas, está pela primeira vez nos escutando e quer participar da programação, eu vou falar aqui o zap da programação. Você vai mandar mensagem de áudio, mensagem de texto e a gente vai te atender. Nós queremos saber de onde é que você está falando, quem é que está falando conosco. Então DDD é o 859-8709. 85996124. Vou repetir, DDD é 85987096124. E talvez você esteja aí nos escutando fora do país, né? Você só acrescenta o mais 55, que é daqui do Brasil, e completa com 85987096124 e entra em contato com a gente, meu irmão, porque hoje tem muita coisa boa pra gente aqui, uma palavra que Deus está preparando para nossas vidas, e eu tenho certeza que hoje você não vai sair daqui sem ser abençoado.
2: E não se esqueça, né, se você for escrever a mensagem, né, for mandar mensagem de texto, não se esqueça de dizer de onde você está mandando essa mensagem, qual o teu bairro, qual a tua cidade, de onde você está falando, para que a gente possa mandar um abraço todo especial para o bairro que você mora, né, também para a cidade que você mora, tá certo? Então, vamos junto, liga, participa, e Deus com certeza irá abençoar a sua vida. Vamos ficar com o primeiro louvor. Eu quero oferecer esse primeiro louvor para todo o povo da Igreja Evangélica do Amor de Deus, para todos os pastores que formam o corpo desse ministério, né? Como também para as missionárias, esposas de pastores também, mulheres de Deus, que têm acompanhado seus maridos nessa obra grandiosa, que é a obra de Deus, que não é fácil. E quero desde já, né, oferecer esse hino para todos da Igreja do Amor de Deus, em o nome de Jesus.

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1: Estamos de volta com a programação Desperta Vida, que tem a gentileza todo especial da Igreja Evangélica do Amor de Deus, onde uma nova razão de viver espera por você. E amanhã vai estar acontecendo em todas as igrejas Evangélica do Amor de Deus o culto da Sagrada Família, onde estaremos, os pastores estarão em cada igreja, né, intercedendo pela família, estarão ali orando pela família das pessoas que irão ali lutar pela sua família, né? E talvez você esteja aí passando com dificuldade com seus filhos, passando por dificuldade com seu marido, não sei o que está acontecendo na sua vida, mas de uma coisa eu tenho certeza: Deus tem a solução para o seu problema, né? Então convido você, porque amanhã eu estarei ali na rua 68, número 151, no Gerissati 2, esperando por você. A partir das 17 horas, já estarei ali com a igreja aberta, pronto para receber você, mãe, você pai, você irmã, você filho, você esposa, que vai lutar pelo seu familiar. E o senhor pastor Cleito vai estar onde?
2: Eu vou estar ali na rua Lucimar de Oliveira, no número 183, no bairro do Curió. Você que mora aí no Curió, que mora aí no Guajiru, na Lagoa Redonda, meu irmão, olha, nós vamos estar ali te esperando a partir das 19 horas e vamos ter uma grande celebração de fé voltada para a família, para orar pela tua casa, pela tua vida, pelo teu casamento, pelos teus filhos. Talvez você tenha um filho aí que esteja passando por um momento difícil, esteja até afastado de Deus, e é o momento de você ir lá clamar por ele. Toda quinta-feira nós fazemos esse culto da Sagrada Família ali no Curió, colocamos peças de roupa, tem pessoas que levam garrafa com água, pastor Pedro, eu incentivo elas a fazerem isso, porque é o agir da fé. Se a gente não tomar uma atitude de fé, nada acontece. Às vezes a pessoa quer que o marido se liberte, a esposa, o filho se liberte, mas não toma uma atitude de fé. Então, a partir do momento que você dá o primeiro passo para Deus e toma uma atitude de fé para orar pela tua casa, você pode ter certeza que o resto Deus vai fazer ao teu favor.
1: E pastor Cícero, aqui no Grande Rio Grande do Sul, onde é que fica o endereço da Vitória, pastor Cícero?
3: Pastor Pedro, pastor Claíto, muito boa noite. E o endereço é na Avenida Valparaíso, 1165, bem ao lado ali da Academia de Artes Marciais. Avenida Valparaíso, 1165, também próximo ali ao supermercado novo que inaugurou a nossa igreja nesta quinta-feira, às 19h30. 19h30 já estarei ali, às 19h, 18h30 já estarei ali, mas o culto inicia 19h30.
1: Pronto, né? Você não tem desculpa, né? E você aí do Parque Vera, você do Alto da Paz, você da Maraponga, você da Vila Manuel Sátiro, você do Mudubim, do Novo Mudubim, nós temos a nossa igreja sede aí, bem pertinho de você. Fica na rua Paulo Cândido, 425, aí por trás do Campo dos Ingleses, que agora é conhecido como Jardim Cearense, né? Você pode chegar ali, vai estar um homem de Deus esperando por você, vai estar o pastor Aldísio, né? Vai estar ali esperando por você, para te orientar, para orar por você, para interceder pela sua família. Eu tenho certeza que você vai ser bem recebido. Vá lá, converse com ele e Deus vai abençoar a sua vida. Pastor Clairton, nós estamos num período muito importante, né? Quero aproveitar, pastor Cícero, né, e falar sobre isso, né? Nós estamos num momento de decisão,
2: um momento,
1: né?
2: Momento decisivo.
1: Onde o país ele está esperando um novo presidente, né? Novos deputados, né? Novos deputados estaduais, senadores, né? Governadores, né? Então o país todo está vivendo um momento aí de que é de eleição, né, onde vão eleger as pessoas. E nós temos por obrigação, como pastores, né, falar para as pessoas que nós temos que procurar voltar naquelas pessoas que partilham da mesma ideia, pensam igual a nós e que defendem os nossos valores, né, que defendem nossos valores, que possam estar ali lutando pela família, pelo bem-estar da família, né, estarem lutando pela pessoa que não só pela família, mas defendendo também a sua pátria, né? E isso é muito importante, porque nós vivemos em um país, o pastor Cícero, que é um país riquíssimo. Nós temos a diversidade muito grande de riquezas, né? Né, temos aí a Amazônia, temos aí o nosso país é riquíssimo, mas que ainda hoje, pastor Cícero, a pobreza está presente no nosso país, né? Temos um momento que a gente vê bem aqui pertinho de nós, aqui na Parnaíba, né, as pessoas estão ali passando fome, não tem o que comer. As mães, os pais se submetem a ter que vender suas filhas, né, vender suas filhas como moeda de troca, né, aos comerciantes, para poder ter o que comer dentro de casa. E isso está aí, está na mídia, está em todo canto. A gente já temos visto isso, né, acontecer. E nós vemos que isso tudo é questão da pobreza, porque a fome dói. A fome dói. Nós vivemos um país riquíssimo. Eu tiro, pastor Cícero, que eu faço um trabalho dentro da Ceasa, e eu vejo tanto de frutas, de verduras que se estraga ali, tá entendendo? Eu mesmo levo um carro cheio para o Projeto Emanuel, de doações, né? E mesmo assim existem pessoas que estão sofrendo com fome. E é claro, né? Isso vem da questão dos nossos representantes, que não têm conseguido administrar esse país maravilhoso. Distribuir rendas, né? Como também trabalhar nessa questão do primeiro emprego para o jovem, né? Aprendiz, né? Também trazer recursos para gerar novas empresas e trazer empresas grandes para poder gerar novos empregos. E é isso. Vivemos num momento que é um momento muito decisivo, pastor Clayton.
2: É verdade, e é algo que nós temos que tomar o nosso posicionamento, nos colocar na frente. Às vezes, pastor Pedro, eu vejo a igreja por muito tempo, até hoje tem muitas pessoas ainda com essa visão fechada de dizer que a igreja não é para estar no meio, dando a sua opinião, quem é o governador, quem é o... Muito pelo contrário. Porque se nós não tivermos o nosso posicionamento, a nossa voz ali, quem é que vai estar lá falando por nós? Se nós não, como o senhor bem frisou, se nós não colocarmos pessoas que compartilham da mesma fé que a gente, da mesma crença, quem é que vai estar lá lutando por nós? Amém, pastor Cícero?
3: Com certeza, pastor Cláudio. Eu costumo dizer que a igreja, ela não precisa da política. A igreja não precisa da política, mas a política precisa da igreja. Precisa da influência, precisa, sabe, da oração, e precisa de pessoas ali, né, engajadas com a igreja, que tenham essa direção vinda da parte de Deus. Porque a Bíblia é clara, a Bíblia é maravilhosa. Ela diz: quando o ímpio governa, o povo sofre. Quando o ímpio governa, o povo sofre. Pastor Pedro, o senhor falava aí, eu me lembrei que nós vivemos, pastor Pedro, no país da fila do osso. A gente vive, pastor Pedro, no país da fila da cabeça de peixe. Pessoas pegam filas de vários metros para pegar ossada. É a fome, pastor Pedro, isso é a fome. Então, realmente, o nosso país passa por um momento delicado, o nosso país passa por um momento difícil, e a decisão está nas nossas mãos, né? A decisão está nas nossas mãos. E nós, como igreja, temos que influenciar isso.
1: E o incrível, pastor Cícero, que a única hora que nós temos voz de verdade é agora. Nesse momento político. É o momento que a população tem voz de verdade. É o momento da escolha. Somos nós que decidimos o futuro do país, né? E é por esta razão que nós temos que ter muito cuidado com quem nós vamos eleger para nos representar de fato, de verdade, né? Porque é a única hora. Nós passamos aí 4 anos sofrendo, né? Vivendo dificuldades,
2: perseguições,
1: né? Passando por privações, né?
2: Isso.
1: Tá entendendo? Tendo que lutar mesmo para poder se manter fazendo a obra de Deus. E quando chega a hora de nós termos voz, vamos se calar, porque essa é a hora, esse é o momento, né? Que nós temos. Eu já escolhi o meu candidato, né? Eu já escolhi, não. Já tenho o meu
2: Isso.
1: candidato, né? Eu não tenho segredo para ninguém, né? Meu governador é o Ciro Gomes, como todo mundo já sabe, né? Como também o meu deputado estadual. O Antônio Henrique, né? Como também meu federal é o PPCEL.
2: Pronto.
1: Né? São pessoas cristãs, né? Quer dizer, o PPCEL, assim como o Antônio Henrique, são pessoas cristãs. E eu sou parte do seguinte ponto: eu voto em pessoas cristãs. Né? Eu defendo essa questão, porque se eles falharem, é com eles e Deus, aí não está na minha mão, né? Está com eles e Deus. É, mas eu, o meu dever é votar em pessoas cristãs, né? E a questão do Ciro é porque ele é daqui e ele pode resgatar, né, o Ceará desse momento difícil que o Ceará está vivendo.
2: Exatamente, pastor Pedro. A gente, eu jamais partilhei da ideia de uma pessoa que é cristã colocar outra pessoa, votar em uma pessoa que não compactua, não compartilha os seus mesmos princípios. É o que eu sempre falo para amigos, familiares. Eu não vou votar em alguém a qual não crê naquilo que eu não creio. Ah, mas fulano é isso, é aquilo, mas ele não crê naquilo. Eu respeito a opinião dele, a opinião de fulano, de cicrano, que é isso que as pessoas têm que entender, respeitar a dita democracia, de você ter o seu poder de escolha. E nós escolhemos apoiar pessoas que compartilham da nossa mesma ideia de fé. E ponto. E você que está nos escutando aí, hoje talvez você veja, olha hoje a programação, o pastor está falando muito disso. Não, é porque como o pastor Pedro muito bem frisou no começo, é um momento importante. Importante não só para o país, mas para nós que somos cristãos. Então, escolha com sabedoria, escolha com fé, escolha com convicção. Como o pastor Pedro bem frisou, os nossos candidatos são esses.
3: Pastor Clairto, algumas pessoas podem dizer, mas o que é que tem a ver isso? O que é que tem a ver? Isso tudo que a gente está falando está na Bíblia, é bíblico. É bíblico. É bíblico, a gente vê ali pessoas, né, que foram usadas por Deus. José do Egito, Daniel, um grande governador, Daniel, né, a gente tem um exemplo também de José de Arimateia, que era um senador, que ali teve toda uma influência para que o corpo de Jesus fosse sepultado em um túmulo. Né? Naquela época, os corpos, os pastores bem sabem que os corpos daqueles que eram crucificados ficavam ali se degradando, mas pela influência de José de Arimateia, que era membro do Sinédrio, que era um senador ali, ele foi usado por Deus para que o corpo de Jesus fosse retirado e colocado em um túmulo. Então tem muita gente que às vezes não entende, isso tudo está na Bíblia, a gente está falando que tudo está na Bíblia.
1: E é importante pastor Cícero, que o programa Esperta a Vida traz aqui esse momento para nós falarmos sobre isso, né? Agora vamos voltar ao programa normal, né? Mas pronto, tivemos um momento, momento de cidadania.
2: Informação.
1: Um momento de informação, onde nós aqui orientamos as pessoas a fazer a escolha certa, né? Agora voltaremos para a palavra que nos propõe fazer aqui.
2: Exatamente.
1: Pregar a palavra de Deus, né? Tá certo? E você, que era o pastor, aí tem as pessoas que já.
2: Pronto, tem
1: mandaram,
2: muitas pessoas,
1: né,
2: aqui, enquanto a gente estávamos passando essa informação, esse momento de cidadania. Pessoas já mandaram aqui, o irmão Éder pede oração por libertação. Irmão Éder, com certeza nós vamos estar orando por você. A irmã Antônia, lá, ó, acabei de falar, né, do ICC, tá lá pedindo oração pela sua vida financeira. Irmã Antônia, Deus vai abrir portas, Deus vai abençoar, pode ter certeza, hein? Lourdes, lá de Itaissaba, tá ligado na programação. Forte abraço, irmã Lourdes. E o irmão Ivan, que é cadeira cativa da nossa programação. Quero deixar meu forte abraço aí para todos aí também do Curió, irmã Daiane, pastor José Alves, que tem sido uma força ali muito grande ali conosco ali, tem estado ali nos ajudando. E um forte abraço e continue interagindo conosco nessa programação.
1: O irmão Ivan é um cadeira cativa dessa programação, né? Irmão Ivan é um cadeira cativa, tá aí. Sempre ouvindo a programação, né?
2: E
1: quero desde já, através da minha conterrânea, né, que está aqui pelo Facebook, Manuela Andrade, quero mandar meu abraço todo especial para todos de Barroquinha, da cidade de Barroquinha, né? Ela está nos assistindo pelo Facebook de lá, de Barroquinha. Então, Manuela Andrade, um abraço para você, que Deus abençoe sua vida. E a todos aí, os barroquienses aí, meus conterrâneos, né? Cidade que eu amo e que brevemente estarei aí visitando vocês em nome de Jesus, né? É a cidade que mora no meu coração, né? Porque quando eu vou lá eu me lembro de toda a minha infância naquele lugar. E é um lugar maravilhoso, é um lugar de fartura, né? Onde tem fartura de peixe, a agricultura lá ainda funciona, né? Lá de tudo que planta nasce, tudo que planta nasce, é incrível. uma cidade muito abençoada por Deus. E na pessoa da irmã Manuela Andrade, eu mando um abraço todo especial para o povo de Barroquinha. E vamos agora ouvir mais um hino, pastor, é isso? Eu quero oferecer para todo o povo da Igreja Evangelho do Amor de Deus e a todos os ouvintes, né? Também, né, para a irmã Antônia aí do ICC, para a dona Lúcia Taissaba, para o irmão Ivandro José Valdo e o Éder, né? E o Éder, que está pedindo aí também oração, é para vocês aí, no nome de Jesus, este hino que possa tocar o coração de vocês.

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1: É o programa Desperta Vida, que tem a gentileza todo especial da Igreja do Amor de Deus, onde uma nova razão de viver espera por você. Eu quero, desde já, né, mandar um abraço todo especial para todo o povo aí do Projeto Emanuel, com a missão de salvar a vida, né? Aos meninos do Projeto Emanuel, que Deus possa abençoar. Estivemos hoje ali no centro da cidade, fazendo o trabalho do Projeto Sopão, né, com as pessoas em condição de rua. E temos notado que a população de rua tem crescido, né? Tem crescido. E até faço aqui uma indagação, né, a respeito desse crescimento. Porque, na verdade, mediante a boa vontade de muitas pessoas que querem fazer um trabalho social no centro da cidade com pessoas em condição de rua, acaba produzindo um vício, né? Um vício, as pessoas levam quentinha fechada, e eles pegam e vendem, né, para poder usar droga, né? Tem pessoas que levam produto de higiene pessoal e se torna no centro da cidade mais uma moeda de troca para eles continuar usando droga, né? Tem pessoas que levam lanches, né, fechado, e eles também pegam aqueles lanches fechados e vendem também, trocam por droga, né? E eu, quando chego ali, eu levo um copo com sopa aberto, um copo com água sem ser a garrafa d'água, porque garrafa d'água no centro da cidade é ouro, né? Eles trocam, eles entram na fila várias vezes, pegam diversas garrafas d'água e vendem, né? Porque na madrugada não tem onde beber água, né? Então eles têm ali a água para vender, né? E trocar por droga e usar. Então eu levo um pedaço, eu levo pão, levo água e levo sopa, mas tudo isso dado na hora ali, para eles consumir na hora. E eu vejo, né, que essa bondade das pessoas, esse desejo de fazer o bem, tem causado outro vício, né? De que eles não. Eles têm uma moeda de troca naquele dia para poder usar, continuar usando droga, né? E é isso, né? Então, a gente vê que a população está crescendo a cada dia de rua, e são as mesmas pessoas. Quando alguns somem, a gente pergunta, morreu, mataram, né? Outros estão presos, né? E assim, né? Toda vez que a gente vai lá, tem pessoas, e a gente pergunta, e aí, fulano não veio tomar sopa hoje? Ah, fulano foi preso. E assim, essa é a realidade do trabalho na rua, né? É um trabalho muito árduo, mas nós estivemos ali hoje, nessa quarta-feira, fizemos o trabalho, e foi uma bênção de Deus ali naquele lugar, tá certo? Então eu quero mandar um abraço para os meninos do Projeto Emanuel, que Deus abençoe, e amanhã temos encontro marcado aí, às 7 horas da manhã, no nosso culto pela manhã, né? Nosso culto devocional de manhãzinha cedo, tá bom? Pastor Caíta, temos pessoas aí na linha, Pastor Caíta?
2: Temos mais pessoas aqui, antes do Pastor Cícero soltar. Temos aqui a irmã Helena aqui do Sítio São João, que pede oração pelos seus filhos. Irmã Helena, nós vamos estar orando por você e pela sua família no término da programação. E Pastor Cícero, já tem pessoas aí na linha, a gente pode falar com eles. Então vamos ouvir essa pessoa. Alô, boa noite.
3: Boa noite, meus amigos e irmãos desse programa abençoado aí, vindo da parte de Deus, né? Programa Águia. Um amigo que nos fala é o irmão Augusto, aqui diretamente do Projeto Emanuel. Projeto também que vem salvando muitas vidas na presença de Deus. E aqui está eu aqui, meu irmão Valdeci, meu irmão Márcio, mais uma vez aí, né, assistindo esse programa abençoado. E, irmão Valdeci, quer falar alguma coisa, irmão?
4: Boa noite a todos os ouvintes aí da Rádio Águia FM. Aqui quem fala é o irmão Valdeci, um homem que Deus tem levantado, Deus tem me tirado do monturo, do lixo, do lamaçal do pecado. Hoje eu agradeço a meu Deus, eu agradeço esse projeto, agradeço meu pastor Pedro, que é um homem de fé, um homem guerreiro, um homem que hoje ajuda, me ajuda muito, e ajuda aqueles que precisam. Hoje eu só tenho a agradecer, quando eu ponho os meus pés aqui nesse projeto, a minha vida foi mudada, hoje eu sou transformado, hoje eu sinto Deus na minha vida, E é só isso mesmo que eu tenho que agradecer a casa, o Projeto Emanuel. Minha vida mudou. Um abraço aí para todos os pastores aí, o nosso pastor Pedro.
3: É isso aí, né? Mais uma vez, meu irmão Valdeci, né? Muito grato, né? Aí pelo Projeto Emanuel, né? Vindo aí da parte de Deus, né? Ajudando muita gente, inclusive ele, né? Que é uma prova viva disso. E aqui vai meu abraço especial aí para o pastor Pedro, né? A qual é o mentor desta obra, né? Essa obra maravilhosa. E desde já, deixa eu agradecer aqui para todos aqui, os ouvintes que estão assistindo, em especial a todos ali que fazem parte da igreja Amor de Deus, ali no Gereissati, né? E todos os ouvintes aí que estão assistindo. A paz para todos.
1: E esse foi um repórter, né, do Projeto Emanuel, né, irmão Augusto, né, é o repórter aí, a gente já estamos planejando aqui, o pastor Cícero Neto, dar o microfone do programa Esperta Vida para ele, né, para ele poder entrevistar aí as pessoas.
2: Fazer as,
1: né,
2: propagandas aí na rua. Aí.
1: É, estamos com mais um vídeo na linha, pastor Cícero, é isso? Falo com essa pessoa agora. Alô, boa noite, com quem eu falo?
5: Saludos, pastores, desde Guatemala, que Deus les bendiga. Gracias por expandir el Evangelio a través de esta emisora. Bendiciones.
2: Responda o homem agora.
1: É, Leonso, né?
6: Sebastião,
1: um abraço especial para você aí. Que Deus possa abençoar a sua vida. Fico muito feliz, né? Você aí na Guatemala, ouvindo essa programação. Nos traz muita felicidade em saber que nós estamos sendo ouvidos. E quero mandar na sua pessoa um abraço todo especial para todo o povo aí da Guatemala, tá bom, meu querido? Que Deus, te, Deus te abençoe aí, Leôncio, Sebastião. Deus te abençoe. Leôncio, e é isso, né? Estamos chegando em outros lugares, né,
2: pastor? Guatemala, pastor.
1: Na Guatemala aí, através da programação. É, eu até quero fazer um apelo a todos vocês que estão nos ouvindo nesta noite. É, que compartilhe o link da programação, né? Compartilhe com o seu amigo, com o seu parente, com o seu vizinho, né? Compartilhe, mande para o seu amigo, para o seu parente. É, isso, olha, tem um programa que acontece todos os dias, né? Das 22 horas, né? Às 24 horas, né? Essa programação. Então vá, participa, compartilha, eu tenho certeza que Deus vai abençoar a sua vida grandemente. Temos mais uma pessoa aí, pastor Cícero. Falo com essa pessoa agora. Alô, boa noite, com quem eu falo?
7: Boa noite, povo de Deus, Rádio Águia, Igreja Amor de Deus, Projeto Emanuel com a missão de salvar vidas. Estamos aqui atento, estamos aqui ligado. Projeto Emanuel está aqui em peso. E nesta noite, eu gostaria de pedir uma oração pela minha mãe. Minha mãe ontem teve, ela fez a cirurgia dela, mas como minha mãe está esperando um transplante de fígado pelo SUS, a cirurgia, minha mãe tirou um caroço dentro dela, né? Pastor Pedro, muito obrigado, meu irmão, viu? Pelas suas orações, pastor Pedro orou pela minha mãe, e todos os pastores aí da Igreja Amor de Deus, pastor Clair, pastor Cício, né? O bispo Cláudio, todos vocês aí, muito obrigado por ter orado pela minha mãe. Minha mãe ontem, a barriga dela inchou e começou a sair água, né? E ela foi pro médico e deu tudo certo, né? Ela tá em casa, graças a Deus. E é só gratidão a Jesus Cristo, né? Só gratidão. Acabamos de chegar do Sopão, né? Eu, pastor Pedro, o irmão Francisco e o irmão Jonta. Hoje foi bênção lá no centro de Fortaleza, né? Entregamos Sopão e mais um dia aí, mais um dia de obra para Jesus, né? Em nome do Senhor. Então, um abraço a todos, um abraço à minha esposa que está lá no ICC dando o seu melhor, eu creio que ela está lá evangelizando. Um abraço para a Francisca, a minha esposa, viu? Peço oração pela minha mãe e minha família, tá bom, meus irmãos? Projeto Emanuel, mando um abraço aí para todos vocês aí da Rádio Águia. Paz do Senhor, meu irmão.
1: A paz de Cristo, meu irmão Márcio Niares, né, aí do Projeto Emanuel. Quero aproveitar, como ele falou, quero mandar um abraço para a irmã Francisca, aí do ICC, e para todas as meninas da limpeza que fazem esse trabalho aí durante a madrugada toda, né? E quero também aproveitar, não só mandar um abraço para mim da limpeza, mas também para as pessoas aí da enfermagem, da farmácia, a todos aí, né, que se encontram aí de plantão nessa madrugada, trabalhando aí no hospital do ICC, né? Deus abençoe a vida de vocês. E é isso, pastor, aí temos mais pessoas, né, também.
2: Temos mais pessoas. 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Então, vamos ver essa emissora, essa rádio crescer para salvar vidas em todo mundo. Então, temos mais pessoas aqui que nós queremos ouvir. Alô, boa noite.
8: Boa noite, pastor Pedro, pastor Clarito, pastor Cícero, quem fala é o irmão João. Estou aqui no trabalho, trabalhando aqui para ganhar o ganha-pão de cada dia. E ouvindo a Águia FM, hoje eu quero pedir um hino aí do Bispo Cláudio, da igreja, o hino da igreja lá, que eu me lembro bem como é o nome, né? Mas eu gosto muito daquele hino ali. É a igreja e tem mais um dizerzinho, né? E agora mesmo faltou na memória. Quero pedir esse hino para me ouvir aqui. Tô ligado aqui na rádio, ouvindo aqui, e quero ouvir sim, se for possível, né?
2: Amém, meu irmão, graças a Deus. O irmão, olha, passa a noite aí trabalhando, né, de vigilante, mas está ouvindo a palavra de Deus. Um forte abraço, que Deus abençoe a tua vida, amém? Então vamos continuar aqui, tem mais pessoas para que a gente possa interagir, pastor Cícero. Então vamos ouvir essa pessoa essa noite. Alô, boa noite.
9: Boa noite, povo de Deus. Quem fala aqui é a irmã Chaga, né? Estou aqui assistindo a Rádio Águia FM, aqui estou de plantão, no ICC, está toda a minha equipe aqui, né? Equipe de enfermagem, da farmácia, radiologia, todo mundo na escuta. Eu passei o link para uma moça chamada Joana, ela é técnica de radiologia, né? Então, se ela disse que ia ouvir. E tô evangelizando, né? Evangelizando dentro do metrô, evangelizando aqui dentro do ICC. E vamos lá, meu povo, cuida. Vamos ouvir Rádio Águia FM, nossos pastores aí falando. Quero mandar aqui um abraço para todas as irmãs da Igreja Evangélica do Amor de Deus e mandar também aqui um abraço para todas as missionárias da nossa congregação e mandar aqui também o meu abraço também para os pastores, né? Esses homens de Deus, né? Pastor Cícero, meu pastor Pedro, né? O pastor Clair, esse homem de Deus também, né? E Bispo Cláudio, para todos, né? Pastor Eduardo, pastor Fábio Lopes, né? Silvino, pastor Silvino, né? Manda aqui meu abraço para tudinho. Então, eu quero pedir aqui uma oração para nós todos aqui, né? Que estamos de plantão hoje, e também quero ouvir o louvor Fala Meu Paletó. Fala Paletó, não, Fala Paletó, que é do Bispo Cláudio também, muito bom esse louvor.

0: E nós temos visto que tem dado resultado, minha irmã. Deus tem lhe aí usado e lhe abençoado. Estava lá domingo passado agora, estivemos no aniversário aí da igreja lá do Gereissat. Foi o quê? 26 anos, bispo? 27?
1: 27, né?
0: 27 anos, né? Rapaz, foi uma benção demais. Aí a irmã Chaco, a missionária Eneide. Pastor, se o senhor não foi, não deu pro senhor ir, não, né?
2: Tinha um compromisso já, né?
0: Foi.
2: Mas eu acompanhei pela internet, pois eu vi e vi que foi uma grande bênção, né?
0: Pois é, o senhor perdeu, porque só de bolo lá dava essa sala aqui todinha, meu irmão. Por onde eu me virava era boa, era... Mas foi uma bênção de Deus, pastor Pedro. Então eu fiquei muito feliz de estar lá comemorando 27 anos daquela igreja, juntamente com todo o povo ali de Gereissat. E é um povo abençoado. Amém? Que todo ano aquela festa possa continuar, pastor Pedro.
1: E é isso, pastor Clairton. E temos mais pessoas na linha, é isso? Falo com essa pessoa agora. Alô, boa noite, com quem eu falo?
3: Pai do Senhor, pastor Pedro, pastor Clairton, pastor Cícero, estou ligadão aqui na programação. Que Deus abençoe a todos, cada ouvinte e todos os pastores da Igreja Evangélica do Amor de Deus, evangelistas, obreiros, membros e todos os ouvintes, né, que estão ligados na programação da Águia FM. Que Deus venha despertar todo esse povo para se tornar verdadeiros adoradores. Eu, pastor Zé Alves, estou falando aqui do Curió. E eu gostaria também de pedir um louvor do bispo Cláudio Garcia, aquele José, que tem o nome de José. José, que é o nome de José Alves. Oh, glória, pois um abraço e boa noite, a paz do Senhor. Ô, glória!
1: Glória a Jesus, pastor José Alves, né? Homem de Deus, homem guerreiro, né? Tá aí no Curió e dando um auxílio aí, auxiliando o pastor Clair.
0: Tá lá,
1: né?
0: Na guerra.
1: Na obra, lá, lutando. Tenho visto os vídeos, né? Do pastor Adair, do pastor José Alves aí na batalha. Tentando organizar a igreja para
0: trabalhar,
1: poder,
0: viu?
1: Trabalhando para poder, no dia do evento lá, né, do culto de mulheres, a gente poder ali estar num ambiente pintado, organizado. Que maravilha, né? A gente fica feliz. Um abraço para José Alves, para você e para sua esposa também, para todos que estão ligadinhos aí no Curió, né? E é isso, né? Você pode ligar e participar, o telefone da participação, o zap, né? Você pode mandar sua mensagem de texto, como também pode mandar um áudio, né? E o telefone é o 85-987-09-6124, né? 85-987-09-6124 é o telefone da participação. Você vai ligar, vai participar e Deus vai abençoar a sua vida. Ao término dessa programação, estaremos orando, né? Por todo o povo que estiver, que participou, ligando ou mandando mensagem de texto, tá bom? Vamos ficar com o hino agora e voltaremos, né, com a leitura da palavra de Deus. Só mais um áudio, vamos lá. Essa pessoa que está aí na linha, vamos lá, vamos lá. Alô, boa noite, com quem eu falo?
4: A paz do Senhor, meus irmãos que estão aí na rádio. Aqui é a irmã Eliane, aqui da Mucunã. Eu me congrego ali no Gereissat com o pastor Pedro. Só tenho que agradecer ao meu pastor, né, que tem nos ensinado. Eu louvo muito a Deus pela vida dele. E aqui vai o meu agradecimento, né, pelos ensinamentos deles. E tenho muito que agradecer por estar na Igreja Evangélica do Amor de Deus, viu? E a paz do Senhor para todos meus irmãos da nossa congregação e das outras também, viu? Paz do Senhor.
1: Paz de Cristo, irmã Eliane, Deus abençoe a todos os do bairro aí do Mucunã, né? Que Deus possa abençoar a sua vida. Abençoar a vida do seu esposo também, irmão João, né? E é isso, meu irmão. Também fico muito feliz em tê-la, você como ovelha daquele rebanho ali. Tá bom, meu querido? Deus te abençoe. Vamos agora ouvir um hino, ofereço para todo o povo de Deus. E voltaremos com a leitura da palavra de Deus.

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0: Quero nessa noite convidar você, né, abrir a sua Bíblia aí, em Lucas capítulo 13, a partir do versículo 10 em diante. Conta uma história, né, que nós vamos agora ler sobre essa história. Diz assim a palavra: ora, ensinava Jesus no sábado numa das sinagogas, e veio ali uma mulher possessa de um espírito de enfermidade, e havia já 18 anos andava ela encurvada, sem de modo algum poder endireitar-se. Vendo-a Jesus, chamou-a e disse-lhe: mulher, estás livre da tua enfermidade. E impondo-lhe as mãos, ela imediatamente se endireitou e dava glória a Deus. Vamos parar aqui. Pastor Clairto, olha, esta palavra, ela conta a história de uma mulher que há 18 anos vivia aprisionado numa vida de sofrimento, né? Mas o que eu acho interessante nesta palavra, Pastor Clairto, que nós não estamos falando de pessoas que não conheciam Jesus, não, que não conheciam a fé, que não conheciam Deus. Nós estamos falando de pessoas que tinham costume de religiosamente fazer suas orações, pagar o seu dízimo, pagar os seus votos, né? Mas todavia continuava sofrendo. O sofrimento estava presente através de uma doença. Doença essa que não era uma doença normal.
1: Não.
0: Doença essa que não era uma doença comum, e sim uma doença espiritual. Jesus, ele é bem claro quando ele diz que ela tinha sobre ela um espírito de enfermidade. De um espírito de enfermidade, né? Era uma doença causada por um espírito maligno. Porque tem muitas pessoas que às vezes, Pastor Clairto, elas passam por problemas em sua vida e que elas sentem sintomas, seja de dores, seja de pânico, seja qual for os sintomas, e elas vão para o médico, os médicos dizem que elas não têm nada. Mas elas continuam sofrendo.
1: Mesmo jeito.
0: Continuam sofrendo, elas sentem a dor, não sei se psicológico, não sei que tipo de dor são essa, mas elas continuam sentindo, né? E vai procurar ajuda nos médicos e não tem remédio, porque a pessoa não está doente, ou as máquinas, né, a radiografia não consegue detectar a dor, a causa da dor, a pessoa faz uma ressonância magnética, não tem nada, né, mas a dor está ali, a pessoa está sentindo, e é espiritual.
1: Algo espiritual.
0: Né? Tem problemas que são espiritual. Tem problemas que são espiritual e que não se resolve de qualquer maneira. São problemas que a medicina não pode resolver, que a ciência não pode resolver. São problemas que só o Senhor Jesus, através da fé, pode resolver. Esta mulher era a mulher que ela carregava sobre ela há 18 anos um espírito de enfermidade que a colocava em situação de curvada. É como se ela tivesse um desvio na coluna, né? É como se ela fosse obrigada a viver encurvada. Ela não podia endireitar, ela não podia ficar ereta, né? Ela não podia. Por quê? Porque ela estava curvada devido àquele problema. E não podia endireitar-se de modo nenhum. O que me traz aqui uma reflexão, Pastor Clairto, é que aquela mulher, durante 18 anos, foi à igreja, né?
1: Ia para a igreja. Conhecia a palavra.
0: Pagava seus votos, dava o seu dízimo. Mas não tinha não acontecia um milagre na vida dela, né? Não acontecia. Mas naquele dia foi diferente, Pastor Clairto.
1: Foi.
0: Por que foi diferente? Porque naquele dia, ao entrar do templo, ela se encontrou com quem?
1: Jesus.
0: Com Jesus, né? E Jesus, ele identificou o problema dela. Identificou o problema dela e de imediato chamou-a até a ele e libertou ela daquela enfermidade.
1: aquela maldição. Há 18 anos aquela mulher estava daquela maneira, como o senhor bem falou, ela ia para a igreja, ela conhecia as escrituras, conhecia o ensinamento, mas nada mudava na vida dela. Acredito eu que tinha ido para médico, pedir ajuda, mas medicamento nenhum mudava a vida dela. Porque tem problemas na nossa vida que não é um médico que resolve, não é um comprimido que resolve.
0: E pastor Clayton, eu pensando, partindo desse pensamento, pastor Cícero, quantas pessoas não frequentam a igreja, mas que estão sofrendo?
1: Exatamente.
0: Não é verdade?
1: Exatamente.
0: Que estão sofrendo, porque há uma necessidade de usar a fé. Tem pessoas que estão sofrendo, pastor, mas não querem lutar contra o sofrimento. Porque eu sempre digo, eu digo uma frase, pastor Cícero e pastor Clayton, que aquele que cala, ele o quê? Ele consente. Aquele que cala, ele consente. Tem pessoas, pastor Cícero, que já se acostumaram com o problema. Já se acostumaram com a dor, pastor Clayton. Já se acostumaram com o sofrimento. Já não chamam mais esse problema é maligno, não. Já chamam meu problema.
2: Minha dor.
0: A minha dor, né?
2: Minha doença.
0: Tá entendendo? Às vezes aí se refere ao filho, meu drogadinho. Né? Se refere ao marido, meu bebinho. Né? Tá entendendo? Então quer dizer, eu vejo que há uma aceitação. E quando há aceitação, pastor Clayton, a pessoa se conforma e não luta mais.
1: Não.
0: E se acostuma com o sofrimento, né? Aquela mulher talvez já tinha se acostumado com aquele sofrimento. Até o dia que ela encontrou com quem, pastor Clayton?
1: Jesus Cristo, que mudou a vida dela, porque como o senhor disse, ele identificou o problema dela, o que ela estava passando. Estava muito tempo ali dentro da igreja, ninguém resolvia, ninguém decidia. Os médicos, talvez ela tinha ido procurar, não resolveu o problema dela. Eu presto atenção, hoje o senhor bem falando aí, eu passei por situações na minha vida que hoje em dia a gente vê a depressão hoje em dia na vida das pessoas. Até se eu tiver errado, me corrijam, mas até onde eu sei, a depressão ela não tem cura. Até onde eu sei, a depressão, a pessoa tem que ter um tratamento, tomando remédios pesados, tarja preta, para ela poder ali estabilizar, para ela poder não sair de si. E eu conheci, a minha mãe, ela passou pelo momento desse, a minha tia também, momento de depressão, as duas fizeram tratamentos no médico, só que nós olhávamos e víamos que, humanamente falando, elas iam viver daquele jeito, tomando remédio, medicamento, porque se faltasse ali, uma podia surtar, outra podia dar um ataque de pânico, você está entendendo? E foi aonde eu vi que, até onde eu conheço, pastor Cícero e pastor Pedro, as pessoas que eu vejo, que eu lidei, que eu vi que se libertaram, venceram esse problema, foi quando foram buscar Jesus. Foi quando se entregaram a Jesus. E Jesus mudou. Hoje a minha mãe é uma missionária, uma serva de Deus, lúcida, minha tia também está na igreja, do mesmo jeito. E as duas servem a Deus sem precisar hoje estar ali. Dependendo, não estou dizendo, pastor, porque às vezes a gente fala aqui, as pessoas confundem as coisas, né? A gente não está menosprezando a medicina, mas a gente sabe, até mesmo os próprios médicos, muitos até falam que é a doença da alma, né? É a doença da alma.
3: Eu ouvi falar que um médico falou que é o resfriado da alma, né? É como se fosse o resfriado da alma. E realmente, como o senhor falou, há um tratamento, né, de forma medicamentosa, e nós não estamos, né, pastor Pedro, de forma alguma, aqui tirando a possibilidade da pessoa realizar um tratamento, sabe, com o médico, porque Jesus ele deixou claro aquilo que é impossível ao homem. Então a pessoa vai buscar no homem, no médico, mas aí quando passa da possibilidade humana é onde entra a possibilidade divina, né? E como é um tratamento na alma, só quem conhece a alma, só quem pode tratar a alma é o Senhor Jesus.
1: É Jesus,
3: né?
1: E como o senhor bem viu, esta mulher passou 18 anos. 18 anos, acredito que alguém tinha conversado com ela. Eu acredito que ela já tinha ido até a igreja, a casa de Deus, pedir um auxílio, um médico, algum conhecido, mas não dava jeito, pastor Pedro. Só deu jeito quando ela se deparou com Jesus na sua vida.
0: É porque não era uma coisa natural, né, pastor Clayton? Né, os médicos eles têm a ciência a favor deles, eles podem tratar uma ferida, pode fazer uma cirurgia, na verdade. eles podem até mesmo tratar algum determinado tipo de enfermidade com medicamento. Mas a grande verdade, pastor Caíto, é que, como foi falado aqui, é uma doença espiritual.
1: Exatamente.
0: Então, medicina nenhuma poderia ajudar aquela mulher, né? E isso é provável, é tão provável que ninguém podia ajudar aquela mulher, que ela já estava há 18 anos ali, frequentando a sinagoga, fazendo seus votos, fazendo suas orações, ouvindo a palavra. Era uma conhecedora. Você vai ver aqui que a própria Bíblia diz que ela era uma conhecedora. A Bíblia, o próprio Jesus aqui fala que ela era uma filha de Abraão.
1: Isso.
0: Era filha de Abraão. Quer dizer, quando a Bíblia se refere a filha de Abraão, está falando, pastor Claito, que a pessoa ela era herdeira de uma promessa.
1: Exato.
0: De uma promessa, né? Porque o que é o filho de Abraão? Herdeira da promessa. Então ela era uma filha de Abraão. Mas uma filha de Abraão que se encontrava o quê? Aprisionada. Aprisionada a uma vida de sofrimento. Então, quantas pessoas, pastor Cícero, pastor Claito, não estão aprisionadas a uma vida que eles não querem viver? Que estão vivendo uma vida que eles querem largar e não conseguem? Porque é espiritual, pastor Claito.
1: Com certeza, pastor Pedro. Tem pessoas aí que estão aí acorrentadas, sem saber o que fazer. Talvez está nos ouvindo agora nesse momento, está passando por situação semelhante, e a gente está afirmando para você que hoje Jesus Cristo, assim como Jesus viu aquela mulher e mudou a vida dela, ele vai mudar a sua vida hoje. Ele tem poder para te levantar hoje, ele tem poder para repreender esse mal na tua vida e você glorificar o nome dele, pastor Pedro.
0: Quantas vezes, pastor Claíta, eu não falei que ia parar de usar droga? Quantas vezes eu não podia ver uma pessoa pregando na praça da Zé de Alencar, que eu passava ali, estavam os irmãos pregando, e eu mesmo na condição do uso ali, sobre o efeito do uso, eu parava ali e ficava e chorava dentro de mim, né? Chorava ali, e quando alguém fazia o apelo, eu ia lá na frente e mandava orar por mim, né? Mas eu não conseguia sair daquela vida. Eu não conseguia parar de usar. Eu não conseguia. Eu desejava, mas não conseguia. Às vezes eu me pegava sentado na mesa de um bar e dizia assim: o que é que eu estou fazendo aqui? Isso aqui não é meu lugar. Eu não sou feliz assim. Mas não conseguia sair daquela vida. Então, quantas pessoas não estão vivendo uma vida que não querem viver, mas estão vivendo aprisionado, pastor Cícero? Muitas pessoas. Isso é espiritual. Isso é o espiritual. Isso é uma corrente espiritual que só Jesus tem o poder de quebrar.
1: Só ele.
0: E isso é uma prisão espiritual que só quem tem a chave da libertação dessa prisão é o Senhor Jesus Cristo. Assim como aquela mulher estava presa. Está aqui, está escrito, ó. Olha aqui, ó. E o chefe da sinagoga, indignado de ver que Jesus curava no sábado, disse à multidão: seis dias há em que se deve trabalhar, vinde pois nesses dias para seres curado, e não no sábado. E disse-lhe porém o Senhor: ah, hipócritas, cada um de vós não desprende da manjedoura o seu, no sábado, o seu boi ou o seu jumento para levá-lo a beber? Pois que motivo não há? A que motivo não se devia livrar desse cativeiro em dia de sábado, esta filha de Abraão, que Satanás trazia presa há 18 anos?
1: Olha aí,
0: né? Então quer dizer, prisão.
1: Prisão de
0: Satanás.
1: Então
0: tem muitas pessoas, pastor Cícero, pastor Caíto, que está aprisionado. E às vezes a pessoa está dentro da igreja, mas está aprisionada. Porque tem pessoas dentro da igreja, pastor Claito, pastor Cício, que a vida não consegue mudar. O pastor ora, a pessoa participa de campanha, mas a vida não consegue mudar. Porque não passou por um processo de libertação. Então, quantas pessoas não passaram por esse processo de libertação? E conhece a palavra. E às vezes até coloca culpa em Deus da sua vida não estar bem.
1: É verdade.
0: Sabe, mas eu estou na igreja, eu frequento a igreja, e por que é que a minha vida não muda? Deus não está ouvindo a minha oração, né? Está entendendo? Então, quantas pessoas? Imagina essa mulher há 18 anos ali. Ia para casa de Deus, adorava a Deus, mas voltava ainda escrava para casa. Ainda com aquela escravidão, ainda aprisionada. E voltava, isso dos 18 anos, indo e voltando, buscando a Deus, e nada acontecia. Continuava aprisionada. Mas naquele dia foi diferente, porque naquele dia que ela entrou naquele lugar, na sinagoga, estava ali Jesus Cristo, aquele que identificou a doença que ela tinha, o causador da doença que ela tinha. Assim como o Senhor conhece, pastor Clairto, né, a causa do mal da vida dessa pessoa, aquele que está causando mal, né, ele sabe o causador do mal, ele sabe onde é que está o problema dessa pessoa, né, o porquê que está acontecendo assim. Ele conhece tudo. Jesus tem poder para ele tem poder para identificar o problema dessa pessoa.
1: Exatamente, né? E a partir do momento quando ele identificou o problema daquela mulher, aquela mulher foi em direção a ele, né? Porque eu acredito que ela viu algo diferente ali nas palavras dele, que ela viu algo que ela não tinha visto ali aqueles 18 anos. Quando Jesus chama ela e de uma forma, com fé, aquela mulher vai, mesmo encurvada, olhando para o chão ali, encricrilhada, como diz aqui no Ceará, foi até Jesus porque ouviu algo diferente dele. Então é isso que você tem que entender, que hoje esse Jesus que nós estamos levando para a sua vida é aquele Jesus que vai fazer a diferença em você. É aquele Jesus que tem poder para identificar, como o pastor Pedro falou, o teu problema e trazer a solução para a tua vida. Trazer a solução para a tua vida. Eu vejo aí que às vezes as pessoas, pastor Pedro, tem pessoas que guardam, tem aquela questão da doença hereditária na vida. E pegou, porque a minha avó tem isso, meu avô tem aquilo, fulano tem aquilo. E muitas das vezes a pessoa crê, acha que Jesus não pode dar um fim naquele ciclo. Não pode acabar com aquele ciclo de maldição na vida dele. Porque assim como Jesus fez, olha, 18 anos aquela mulher estava ali enferma. Jesus foi lá, olha, eu sei qual é o problema dela. O problema dela é espiritual. O problema dela é que tem um espírito imundo na vida dela. E Jesus foi lá e libertou aquela mulher, a filha de Abraão, né? Como eu estava dizendo, filha de Abraão, uma mulher que tinha a promessa na vida dela, mas estava passando por aquilo. Então você também tem a promessa de Deus. Então eu creio que esse problema que está aí na sua vida, ele não te pertence, e Jesus está aqui para te curar e te libertar.
0: Eu não sei qual é o problema desta pessoa, não sei qual é a vida que essa pessoa está vivendo. Eu não sei se você está vivendo a vida que você não pediu a Deus, né? Porque de repente você olha para a sua vida e diz, olha, pastor, eu estou vendo uma vida que não é que pedir a Deus. Não é isso que eu queria para a minha vida. Estou vivendo uma situação que não é o que eu quero viver, mas não consigo sair. Então quero te convidar, porque amanhã, às 19 horas, estará acontecendo ali na Igreja Evangelho do Amor de Deus, no Gereissati, na rua 68, número 151, no Gereissati 2, estarei ali te aguardando para orar por você. Porque eu tenho certeza que o Senhor Jesus, a quem nós estamos pregando aqui nesta noite, ele tem a solução para o teu problema. Se você está vivendo uma vida que não é aquela que você pediu a Deus, se você está vivendo uma situação de que está infeliz, mas não consegue sair dessa situação, Jesus pode te ajudar. Eu quero orar por você, eu quero colocar a mão sobre a sua cabeça, como Jesus colocou a mão sobre a cabeça dessa mulher. Eu vou colocar a mão sobre a sua cabeça e vou repreender esse espírito imundo que está destruindo a tua vida, que está destruindo o teu casamento, que está amarrando a tua vida financeira, que está colocando vício sobre a vida do teu filho, que está colocando a tua filha na prostituição, no vício da droga. Eu vou estar ali para repreender este mal na tua vida, e eu tenho certeza que o meu Senhor, eu estou desafiando você. Pode levar amanhã o teu problema lá na Igreja do Amor de Deus, na rua 68, número 151, no Gereissati 2. Pode levar o teu problema, a tua dificuldade. Pode levar a tua doença, a tua dor. Pode levar a perturbação que tu tá passando. Pode levar. Eu vou orar por você e Deus vai abençoar a sua vida em o nome de Jesus, porque meu Jesus é maior do que o problema que está na tua vida.
1: E é desse jeito, pastor Pedro. Eu compartilho da mesma fé. Essa pessoa que está ali nas proximidades da Lagoa Redonda, Redonda, ali do Curió. Eu vou estar ali na rua Lucimar de Oliveira, no número 183, na Igreja Evangélica do Amor de Deus, para abraçar essa causa, para abraçar essa luta que você está enfrentando, esse problema que você está passando aí. Olha, nós vamos abraçar essa causa e determinar, em nome de Jesus, que assim como ele fez na vida daquela mulher que há 18 anos viveu sofrendo e libertou ela, Deus tem poder de te libertar, Deus tem poder de te alcançar, de salvar a tua casa, a tua família. A hora é agora, a decisão é agora, de você sair daí da tua zona de conforto e ir até uma das igrejas evangélicas do amor de Deus para receber a tua bênção amanhã, em nome de Jesus.
0: E é isso, né, pastor Cícero? Amanhã o senhor vai estar onde, pastor Cícero?
3: Na mesma fé, pastor Pedro, como temos feito, na Avenida Valparaíso 1165, aqui no Conjunto Sítio São João, conhecido aqui no Grande Janguru Sul, bem ao lado ali da Academia de Artes Marciais, bem próximo ali ao supermercado novo que inaugurou, às 19h30, na Avenida Valparaíso 1165, vamos estar orando, clamando, né, dando uma direção nesta área familiar, e eu tenho certeza que Deus vai nos honrar, e essa pessoa vai testemunhar do poder de Deus na vida dela, em nome de Jesus.
0: Então, meu irmão, minha irmã, meu amigo, minha amiga, só depende de você, só depende de você. Agora está lançado o desafio, só depende de você. Eu sei que o Senhor Jesus tem poder para abençoar a sua vida, mudar a tua história, mudar a tua situação. Eu tenho certeza que o Senhor tem poder para curar a tua alma, libertar você desta prisão espiritual. Talvez você esteja vivendo essa prisão sem grade, você não consegue ver que está presa, mas o Senhor sabe, e Ele tem a chave da porta para abrir essa grade e você ser liberta, em o nome de Jesus. Vamos ficar com o hino agora, e nós queremos oferecer para todos os ouvintes dessa programação Desperta Vida.

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1: Estamos de volta com a programação Esperta Vida e tem a gentileza toda especial da Igreja Evangélica do Amor de Deus, né? E eu quero desde já convidar todo o povo de Deus para que nessa quinta-feira nós estaremos ali na rua 68, número 151, Jerissati 2, esperando por vocês. Estaremos ali intercedendo pela família, o culto da Sagrada Família, aonde Deus vai com certeza abençoar a sua casa. Leva ali a peça de roupa, leva a garrafa com água, leva ali a foto, né? Se o teu familiar se encontra desempregado, leva o currículo dele, leva, faz, usa a tua fé. Deus com certeza vai honrar a tua fé. Nós estamos com o convite na linha, é isso? Falo com essa pessoa agora. Alô, boa noite, com quem eu falo?
2: Muito boa noite, pastor Pedro, pastor Clayton, pastor Cícero e a todo o povo de Deus. Aqui quem vos fala é Lourenço de Camaragibe, região metropolitana do Recife. Mais uma vez aqui, ouvindo essa programação maravilhosa e ouvindo aí essa palavra de Deus, eu fico imaginando esse texto da Bíblia, né, falando dessa mulher que a Bíblia fala que ela era uma filha de Abraão, que sofria 18 anos. O que me chama a atenção é que quantas pessoas hoje estão sofrendo, né? Mas um dia elas também foram chamadas de filha de Abraão. Estavam na igreja, estavam orando, jejuando, dando dízimo, oferta. Elas estavam na fé de Abraão, porque Abraão, ele foi o pai da fé, né? E nós somos filhos de Abraão pela fé. Então, essa pessoa talvez, né, com a permissão de Deus, a gente sabe que a Bíblia diz que não cai uma folha sequer se não for com a permissão de Deus. Deus permitiu Satanás ir tentar atribular a vida de Jó, né? Tocou nos filhos, nos bens, na fazenda, nos funcionários, enfim, tirou tudo de Jó, só não tirou uma coisa, a fé que ele tinha em Deus. Então, talvez essa pessoa que esteja aí agora, ela um dia teve essa fé, mas de repente ela olhou para a vida dela e se deparou de uma má notícia, porque o médico, ele mostrou o laudo do exame, que ela está com câncer, que ela está com tumor maligno, né? De repente ela tomou conhecimento que o marido estava nos braços da amante, o filho nas drogas. De repente ela estava tão bem no emprego, ganhando bem, comprando coisas e tal, e de repente foi posta para fora do emprego, está aí, desempregada. E o que é mais triste é que as pessoas, né, familiares que não são convertidos, o vizinho, o parente, diz: cadê o teu Deus? Cadê o teu Deus? Só vive orando, ouvindo hinos e tal, vai para a igreja, campanha, mais campanha, e agora está nessa situação. E talvez você que está ouvindo agora, você dê ouvidos a essas pessoas, né? A própria mulher de Jó disse a ele: abandona esse teu Deus e morre. Ele disse: tu falas como uma louca. Então, meu amigo e minha amiga, sabe, se você um dia estava na fé e caiu na fé, a Bíblia diz que o cair é do homem, mas o levantar é de Deus. Então, toma uma atitude hoje, vai a uma das igrejas, volta, veja que aquela mulher estava no templo. Mesmo sofrendo há 18 anos, ela não deixava de ir ao templo. Então, acredito que Deus viu aquela perseverança dela, viu aquela insistência dela, mesmo sofrendo. Imagina as madrugadas. Talvez você de madrugada fica pensando: meu Deus, há tanto tempo eu vou à igreja, fui à igreja, ganhei almas, evangelizei, né? E hoje eu me encontro aqui caída, fraca, derrotada, não tenho mais forças, sabe? Você abandonou tudo que você fazia para Deus e se entregou ao fracasso. sabe? Porque você não esperou o momento de Deus olhar para você e dizer, não, essa daí não vai desistir, esse daí não vai abandonar a fé, eu vou dar vitória. Então chegou o momento que Deus enviou seu próprio filho, veja que privilégio, para dizer, a partir de agora tu estás livre. Então, sabe, você deixou de estar no lugar da bênção. Então hoje, meu amigo, bate essa poeira, sabe, se levanta, levanta a cabeça, você é um filho de Deus, você é uma filha de Deus, não deixa Satanás te humilhar, dizer que você não vale nada, dizer que você não é ninguém. Não, meu amigo, você é filha de um rei, sabe, você é filha de um rei, você tem a herança de um rei. Então te levanta agora, não perde tempo, anota os endereços, vai lá, vai estar um pastor, o bispo vai estar lá te esperando, o obreiro, para pessoas preparadas, pessoas que ainda vivem na fé, sabe? E vai te ajudar a você se levantar e voltar a ter um encontro, sabe, com o milagre, com o encontro com a mudança na tua vida. Então, essa é a reflexão que eu deixo para você, tá certo? Deixo um abraço para todos vocês. Eu tenho certeza que a partir dessa atitude, independentemente se você se afastou, o que você fez, não interessa. Interessa que a partir de agora, você vai voltar a ser um filho, uma filha de Abraão, vivendo pela fé. O justo vive pela fé, tá certo? Então, eu faço esse convite para você, tá certo? Que Deus abençoe a todos, em nome de Jesus.
1: Abraço, pastor Lourenço, que Deus abençoe sua vida, meu irmão, aí em Recife, Camaragibe, né? Que Deus possa abençoar sua vida grandemente, meu irmão. E é isso, meu irmão. Essa é a programação Esperta Vida, né? Que tem chegado até você através das ondas sonoras desse rádio receptor. Tem mais uma pessoa na linha? Temos aqui, né? A Sandra Brito, né? Rio de Janeiro, pede oração por sua filha.
3: Geisaline,
1: né? Então está orando aqui ao término da programação, né? E é isso, né, pessoal? Vamos aí ligar, participar, e com certeza Deus vai fazer a obra na sua vida. Pastor Clair, tem amanhã, quinta-feira, em todas as igrejas do Amor de Deus, vai estar acontecendo, né?
3: Está acontecendo o grande culto da família, né? Um culto voltado para orarmos pela tua casa, pela tua família, pelo teu casamento. E a gente sabe que o alvo do diabo é tentar destruir uma família, é tentar destruir o projeto que Deus criou. Mas nós estamos ali para lutar pela sua vida, para abraçar a tua causa. Tem pessoas que têm chegado ali no Curió, pastor Pedro, e já receberam muitas vitórias. Pessoas, que mães que chegaram ali orando pelo filho, pelo marido, pessoas pedindo portas abertas na sua casa, e hoje são pessoas que estão abençoadas. Hoje eu olho para as pessoas do Curió ali, eu vejo um povo abençoado, porque é um povo que tem se entregado, tem se lançado a sua fé no altar do Senhor e tem saído dali abençoado. Eu vou estar ali no Curió, na rua Lucimar de Oliveira, no número 183, a partir das 19 horas da noite, clamando pela sua vida, e eu tenho certeza que você não vai sair dali sem ser abençoado, em nome do Senhor Jesus.
1: Eu quero aproveitar e mandar um abraço todo especial para o pastor Carlos Eduardo, que está ligadinho aqui através do Facebook, está nos assistindo, ó. Aqui, né?
3: Amém.
1: Olha aí, pastor Clair.
3: Ontem você escutar o programa do pastor Eduardo, você se enche de fé e se enche de alegria, né? Porque você é risada, alegria de Deus do começo ao fim. Então foi uma benção o programa ontem deles.
1: Pois é, pastor Carlos Eduardo, que está ali em redenção, fazendo um belo trabalho, juntamente com a sua equipe de fé, né? Que está fazendo um trabalho maravilhoso ali. Eu quero aproveitar na pessoa do pastor Eduardo e mandar um abraço todo especial para todo o povo de Redenção ali, Redenção, que está ligadinho na programação também, que sempre estão ligados, sempre ligam, participam, né, desta programação. Um abraço todo especial, que Deus possa abençoar essa igreja grandemente, que ela possa ser uma igreja forte, grande, né, e que muitas almas ali possam ser alcançadas para o reino de Deus, né, pastor Clair?
3: É verdade, Redenção ali, acredito que cada pastor passou por aquela igreja. Eu logo quando cheguei, muito novo ali, fizemos também um trabalho ali na Redenção, e sempre foi projeto de Deus, aquela igreja está de pé. E hoje não é à toa que Redenção, que a Igreja Evangélica do Amor de Deus está dominando ali em Redenção, primeiramente Deus, mas através do trabalho do pastor Eduardo, da sua equipe, tem saído nas ruas ali evangelizando, repreendendo, e o povo vendo que está sendo abençoado. Ou seja, a Igreja do Amor de Deus ali em Redenção está sendo uma grande diferença, e eu tenho certeza que vai ser uma das maiores igrejas ali daquela localidade, em nome de Jesus.
1: Qual é o dia do aniversário da igreja do José Valdo, pastor Caio?
3: Do José Valdo, se não me falha a memória, é 26 de setembro. Vai ter um grande evento lá, na pessoa ali do pastor Gilberto, juntamente com a missionária Leidiane, a sua equipe, e o bispo Cláudio Garcia vai estar ali levando a palavra de Deus, e todos nós também vamos estar nesse dia celebrando essa grande festa. Eu, quem diga que sou filho daquela igreja, eu não posso faltar, né? Eu muito me alegro por mais um ano ali, aquela igreja está fazendo um trabalho maravilhoso ali no José Walter, e nós vamos estar lá, pastor Pedro, participando dessa festa maravilhosa.
1: Com certeza, pastor Caído, estaremos lá, né, unindo força, buscando a Deus, orando pelo José Valdo, né, orando ali por aquele povo ali, por aquele bairro populoso, né, que José Valdo é um bairro grande, populoso, muita gente que precisa ali ser alcançada pela palavra de Deus, pelo evangelho, né. Nós estaremos ali intercedendo por eles ali, juntamente com o pastor Gilberto, sua esposa, bispo Cláudio, e todos os outros pastores que vão estar ali fazendo essa festa santa. E vai ser no meio da rua, não é isso?
3: Vai ser no meio da rua, vai ser um evento aberto.
1: Vai ser um evento aberto, não vai ser dentro da igreja, né? Porque um evento aberto, existe uma grande vantagem, que é para todo mundo, né? Às vezes a pessoa fica inibida de entrar na igreja, está tendo evento, aí fica ali com aquele receio de chegar, né? Porque as pessoas têm vergonha. Mas no meio da rua não, você pode pegar a sua cadeira, sair da sua casa, sentar ali e participar conosco, né? Desse aniversário maravilhoso. E eu tenho certeza que será uma noite de bênção. Até o dia 20.
3: Dia 26 de setembro.
1: Dia 26 de setembro.
3: Vai ser bênção de Deus.
1: Ali no José Walter, né? Vocês são os nossos convidados, já estamos começando a falar agora, para que você possa fazer sua caravana, né, aí,
3: já vai preparar,
1: para que você possa unir as pessoas e ir também participar conosco desse evento, né, pastor?
3: Decorrer desse mês, acredito que vão estar soltando as vinhetas aí da programação desse evento maravilhoso. Vai ser uma bênção de Deus, você não pode perder. Você que é da Igreja do Amor de Deus, faça sua caravana, vá se preparando. Hoje em dia, pastor Pedro, eu falo com as pessoas, não tem nem como a pessoa dizer, ah, não deu para mim porque é longe. Hoje em dia tem Uber de todo jeito, né? Não patrocina a gente não, mas estou aqui fazendo a propaganda. De todo jeito a pessoa pega um aplicativo, vai para todo canto, né? Antigamente era mais difícil.
1: Eu acredito, pastor Clairdo, que essas facilidades foi que atrapalhou o negócio.
3: Também.
1: Porque justamente atrapalhou. Porque eu sou de uma época que as greves de ônibus eram grandes, mas eu nunca deixei de ir para a igreja porque o ônibus estava de greve, né? Eu pegava a bicicleta, ia a pé mais cedo, mas chegava ali para buscar a Deus e ser abençoado. Então essas facilidades têm acomodado as pessoas.
3: Acomoda, né?
1: E as pessoas estão vivendo, principalmente o povo de Deus, muitos deles estão vivendo na procrastinação, né? Deixando para fazer depois o que pode fazer agora, né? Então, infelizmente, né? Mas aí nós estamos convidando você para que você saia da sua zona de conforto.
3: Isso.
1: Venha participar conosco desse evento. Com certeza vai ser uma bênção, né? Tá certo, meu querido? Você é o nosso convidado tão especial. Estamos com o ouvinte da linha, vamos lá com essa pessoa agora. Alô, boa noite.
4: Clairto e pastor Cícero Neto. Muito boa noite, pastor Pedro Nascimento, pastor Clairto e pastor Cícero Neto. É uma alegria poder participar com vocês dessa programação. Eu estou vindo desde a viagem de Redenção, nós chegamos agora. E quero convidar essa pessoa que é filha de Abraão, essa pessoa que crê no Deus que criou o céu e a terra, essa pessoa que é de uma igreja evangélica, católica, você que crê em Deus, porém a sua vida está indo de mal a pior. Você está com tantos problemas, você está com tantos problemas que agora desencadeou na sua vida uma crise de ansiedade. Eu quero orar por você. Eu poderia até ir na sua casa, mas eu não posso fazer diferente do Senhor Jesus, que as pessoas vinham até onde a palavra de Deus estava. E nós temos aqui a palavra de Deus. Temos vários pontos de pregações, várias igrejas em Fortaleza e no estado do Ceará. Então, você que mora nas proximidades de Messejana, no Parque Santa Rosa, na Palpina, no Parque Iracema, no Barroso, você que mora no Santa Maria, vem estar comigo, pastor Carlos Eduardo, rua Clemente Pereira, número 127, eu estarei aqui com a minha equipe para receber você muito bem. Eu, pastor Antônio, né, o evangelista, né, é o meu auxiliar, a missionária Valdirente, toda a equipe de obreiros. Um abraço para todo o povo de Messejana, um abraço para vocês que estão aí na rádio e um abraço para todos os ouvintes. Deus abençoe.
1: E é isso, né, pastor Eduardo, participando aqui, está registrado sua participação e o seu convite a todo o povo da grande Messejana, né? E é isso, né, irmãos, com certeza Deus tem uma bênção, né, para a sua vida. Você que está passando por dificuldade, passando por lutas, você é o nosso convidado todo especial. Vamos tocar o hino, né, e voltaremos com a oração final, onde estaremos intercedendo por cada pessoa que ligou nesta noite para essa programação.

0: Vamos agora nos preparar para a oração, né? Vamos orar, vamos interceder por você. Vamos estar intercedendo aqui para as pessoas que ligaram, pediram oração. E vamos estar aqui orando por você, clamando pela sua vida. Vamos preparar agora. Prepara o teu copo com água, tua peça de roupa. Coloca o currículo aí de lado do celular, do rádio receptor. Vamos usar a sua fé e Deus vai manifestar na sua vida o poder dele.
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0: Sim, meu Deus e meu Pai amado. Meu Deus, é que eu me coloco, meu Deus, para orar pela vida dessas pessoas que estão nos ouvindo, aqueles que interagiram conosco, que colocaram aqui seu nome aqui para que nós viéssemos orar. Uns pediram para orar pelos filhos, meu Pai, pediram por saúde, meu Senhor, e nós sabemos que só o Senhor, meu Pai, é que pode, meu Deus, entregar isso na vida deles, meu Pai. Meu Deus, assim como o Senhor curou aquela mulher, meu Deus, que há 18 anos, meu Pai, andava encurvada com aquela enfermidade, com aquele mal que estava na vida dela. Meu Deus, talvez essa pessoa está nos ouvindo aí e já está há muitos anos, meu Pai, com o mesmo problema, e já está há muitos anos tentando se tratar, tentando ir aos médicos, e nada dá jeito, nada tem resolvido. Mas hoje, meu Pai, nós estamos fazendo a mesma coisa que o Senhor fez naquele dia, quando encontrou com aquela mulher. Nós estamos te apresentando para essas pessoas, meu Pai, que estão nos ouvindo. Nós estamos levando o Senhor para dentro da casa delas, meu Pai, e nesse momento aí eu sei que essa pessoa está aí agora orando, que essa pessoa talvez esteja aí no leito da sua cama, ou ajoelhado ou deitado, nesse momento está clamando com fé, nesse momento está pedindo pelo milagre. Talvez essa pessoa esteja agora aí em um leito de um hospital, meu Deus, acamado, meu Deus, Senhor, meu Deus, ali, meu Deus, esperando, meu Deus, um milagre acontecer. Então, em nome do Senhor Jesus Cristo, agora, ó meu Pai, ó poderoso Deus, envia agora, envia um anjo do Senhor, toca agora na vida dessa pessoa, arranca essa dor que talvez não está saindo, não está passando. Arranca agora, tira, meu Pai, todo caroço, mioma, meu Pai, todo mal, meu Deus, que está sobre a vida dessa pessoa agora. Eu determino agora, em nome de Jesus Cristo, que desapareça, que suma agora, que seja curado agora, em nome do Senhor Jesus Cristo, ó Deus.
1: Sim, meu Deus, eu te apresento esta pessoa em tuas mãos. Não sei se essa pessoa tem sido vítima de obra de bruxaria, de feitiçaria, pago na Ubanda, no Candomblé, nas Matavis, nas Cachoeiras, no Runcó, mas onde quer que tenha sido feito um trabalho contra a vida dessa pessoa, eu repreendo agora em nome de Jesus Cristo, que seja quebrada agora todas as forças do diabo, que seja desfeita agora toda obra maligna de Satanás, que toda oferenda pago na encruzilhada, que seja agora desfeito. Repreendo agora, meu Deus, quebra agora todas as cadeias do diabo que tem prendido essa pessoa, meu Deus, a uma vida de vício, a uma vida de fracasso, uma vida de derrota, o mal que tem levado, meu Pai, o marido dessa mulher, o braço da amante. Eu repreendo agora todo espírito causador de enfermidade, enfermidade essa que tem feito essa pessoa se desesperar. Eu repreendo agora, em nome de Jesus, que todo mal, que toda doença, que toda enfermidade, que todo espírito causador de vício, em nome de Jesus, sai para nunca mais voltar. Meu Deus, abençoa agora esse copo com água, essa peça de roupa, abençoa a foto dessa pessoa, esse currículo, abençoa, meu Pai, este lá e esta pessoa que está agora orando conosco. É o que eu lhe peço nesta noite, em o nome de Jesus, amém e graças a Deus. Você beba seu copo com água, né? Usa a sua fé e Deus vai abençoar a tua casa. E amanhã nós estaremos se aguardando. Eu estarei na rua 68.

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Apesar das minhas fraquezas, eu faço um compromisso com o Senhor de ser fiel e não fazer mais a vontade da minha carne, mas a vontade do Senhor em mim. Por isso eu te peço, Senhor, sela este compromisso

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Te ama, ele te ama sim. Não deixe o inimigo te dizer o contrário, o inimigo é um mentiroso. Você é amado do Pai. Oh, aleluia! Glória!

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Graças a Deus, mais um momento aqui da palavra na Rádio Águia FM. E vamos meditar no que diz no Evangelho de Mateus, capítulo 7, versículo 7. O Senhor Jesus, ele diz assim: pedi, pedi e dar-se-vos-á, buscai e achareis, batei e a porta abre-se-vos-á. Aqui o Senhor Jesus, ele dá um exemplo do que é perseverar e perseverar na oração, né? A oração, ela não pode, ela não deve ser apenas um pedido que nós fazemos a Deus, né? Mas uma demonstração de fé e dependência desse Deus, amém? Jesus aqui nos ensina a pedir, a buscar e a bater, mostrando que devemos perseverar, que devemos ser perseverantes, mesmo quando a resposta não chega de imediato. Às vezes nós oramos por algo e, diante do silêncio, né, nós pensamos em desistir, não é verdade? Você diz: ah, já orei tanto por isso e não aconteceu ainda. Mas, meu irmão, Deus trabalha também no tempo de espera, isso mesmo. A perseverança, ela revela que a nossa fé não está baseada apenas naquilo que recebemos, mas em quem é Deus para cada um de nós. Amém? Jesus, ele reforça aqui esse ensinamento, escrito em Lucas, também ali, Lucas.

18:1 diz assim: e contou-lhes também uma parábola sobre dever orar sempre e nunca desfalecer, né? A Bíblia também vai dizer: orai sem cessar. Está lá em 1 Tessalonicenses capítulo 5, versículo 17, né? 1 Tessalonicenses capítulo 5, versículo 17 diz: orai sem cessar. Isso significa manter uma vida de comunhão, de oração constante, né? Constante, não esporadicamente, não uma vez aqui e outra acolá, não, constante, uma vida de constante comunhão, de oração, né? A Bíblia também vai dizer, ali em Jeremias 33:3, olha só o que diz, uma promessa diz assim, ó: clama a mim e responder-te-ei, e anunciar-te-ei coisas grandes e firmes que não sabes. Ou seja, quando nós perseveramos na oração, no clamor, que é o grito da alma, o Senhor vai estar revelando algo para nós que nós nem imaginamos, né? E até a Bíblia diz que o Senhor, ele é poderoso para fazer infinitamente mais diante de tudo aquilo que pedimos, pensamos ou imaginamos. Por isso, meu irmão, nesta manhã, eu quero dizer para você: não desista de orar. Não desista de orar. Talvez a resposta aí que você tanto precisa esteja demorando, mas continue pedindo, continue perseverando, continue batendo, né? Talvez a porta ainda esteja fechada, mas continue batendo. Talvez você ainda não tenha encontrado, mas continue buscando. Persevere em oração. Quem persevera em oração demonstra que continua confiando em Deus, mesmo quando não consegue enxergar a resposta. Ore, persevere, confie. E no tempo certo. E qual é o tempo certo? É o tempo de Deus. Não é o meu tempo, não é o seu tempo, mas no tempo de Deus. Deus, ele fará aquilo que for melhor para você, e você vai contar o testemunho. Você vai testemunhar do poder de Deus na tua vida, em nome de Jesus.

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de pé no seu lugar nessa hora. Levante as suas mãos ao Senhor, feche os seus olhos. Senhor, o quanto nós somos gratos a Ti, Jesus. O que seria de nós sem o Senhor, oh Deus, sem a Tua mão? Senhor Deus, que é grande, que é poderoso, que é soberano, que é santo, que é lindo, que é maravilhoso. Olhe para Ele nessa noite. E aí onde você está, adore-o, adore-o. Se dê a Ele. Se dê a Ele nessa noite.

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1: A palavra de Deus diz que sem santidade ninguém verá o Senhor, ninguém verá Deus. Por isso Deus te chama para uma vida santa, uma vida reta, uma vida íntegra. Seja fiel ao Senhor Jesus. Levanta suas mãos e diga para o Senhor: o meu melhor

0: aquietai e sabei que eu sou o teu Deus.
1: Sim, Pai.
0: Tenho visto as tuas lágrimas, contemplado a tua dor.
1: Eu creio.
0: Nenhum momento, filho, te deixei só.
1: Eu sei, Senhor.
0: Sou teu Deus, teu amigo e teu Salvador.
1: Sim, Pai.
0: Tu és meu.
1: Amém.

0: Se te humilhares e de coração me buscares, contigo sempre estarei.
1: Sim, Senhor.
0: Se passares pelas águas, contigo passarei.
1: Sim, Pai.
0: Se passares pelo fogo, também passarei contigo.
1: Eu creio.
0: Se passares pelos espinhos, eles não irão te ferir.
1: Aleluia.
0: Não temas, meu Deus.
1: Sim, Senhor.
0: Não temas. Eu estou aqui.

0: Muito obrigado. Muito obrigado. Vocês vão ajudar a gente aqui.
1: 2, 3, 4.
0: Ó, tem uns caras que estralam o dedo forte, né?
2: Você viu? De palma fora, né?

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Muito obrigado. Muito obrigado. Vocês vão ajudar a gente aqui. 2, 3, 4.

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E não se esqueça, os teus sonhos estão nele, a tua vida está em Jesus. Viva o Evangelho de Cristo! Deus te abençoe, São Paulo!

Eu quero ouvir vocês, vamos lá. Cadê o coral? Uou.

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Graças a Deus. Eu queria falar com você aqui algo que está escrito na palavra de Deus, no Evangelho de Lucas, de 1 a 3. A Bíblia vai falar sobre três mulheres. Que mulheres são essas? Maria Madalena, Joana e Susana. Inclusive, Susana é chamada de discípula, né? Uma aprendiz, uma aluna de Jesus. Joana, ela era esposa de um administrador do palácio do rei Herodes. E Maria Madalena? Maria Madalena, ela foi liberta de demônios. A Bíblia vai dizer que ela foi liberta de 7 demônios. E a Bíblia vai dizer que essas mulheres, elas serviam ao Senhor Jesus no seu ministério. E não serviam de qualquer forma, elas eram patrocinadoras do ministério de Jesus. A Bíblia fala que essas mulheres, elas davam ofertas para que Jesus pudesse ir de casa em casa, de cidade em cidade, de aldeia em aldeia. No Evangelho de Lucas, capítulo 8, do versículo 1 ao 3, vai falar a respeito dessas mulheres, que elas eram patrocinadoras do ministério de Jesus. Jesus precisava de dinheiro? Não, ele é Deus, ele é dono do ouro e da prata. Mas aquilo que ele fazia aqui na terra demandava algumas despesas, hospedagem, alimentação. E aí Deus levantou essas mulheres aqui e deu privilégio a elas de serem patrocinadoras do ministério de Jesus. Sabe por quê? Porque elas tinham algo chamado gratidão. A gratidão nos faz mover a nossa mão, a nossa doação. Meu irmão, você é grato a Deus? 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Graças a Deus, mais um momento da palavra aqui na Rádio Águia FM.
Você que está ouvindo esta programação, olha, Deus quer falar com você agora. E Ele fala. E a melhor maneira de ouvir a voz de Deus é através da sua palavra, pois ela é boca de Deus aqui na terra. É a verdadeira revelação de Deus para o homem. Então, olha só o que diz aqui no livro de Deuteronômio, capítulo 30, versículo 19. Diz assim a palavra do Senhor: hoje tomo os céus e a terra por testemunhas contra vós, de que vos propus a vida e a morte, a bênção e a maldição. Escolhe, pois, a vida, para que vivas tu e toda a tua descendência. Olha só, meu irmão, entenda uma coisa: todos os dias nós fazemos escolhas, é ou não é verdade? Todos os dias a gente faz escolha. Hoje, por exemplo, você escolheu aqui ouvir a rádio, que benção, glória a Deus. E todas as nossas escolhas trazem consigo consequências. Eu sempre costumo dizer que aquilo que nós escolhemos ontem é o que nós estamos colhendo hoje, e as escolhas que nós estamos fazendo hoje é o que nós vamos colher amanhã, né? Vai gerar frutos para amanhã. E como todos os dias fazemos escolha, algumas parecem pequenas, mas podem mudar completamente o rumo da nossa vida. O próprio Deus, né, aqui em sua palavra, ele nos ensina que as nossas decisões, elas têm consequência. E ele nos convida a escolher o caminho da vida, da obediência e da comunhão com ele. Escolher a Deus é escolher, sabe o quê? Escolher paz em meio às tempestades. É escolher esperança, né, em meio às dificuldades. Inclusive, neste culto de domingo, o Bispo Cláudio esteve ministrando sobre isso, que o Senhor Jesus, ele é a nossa verdadeira esperança, né? Ele é a nossa esperança em meio às dificuldades. É a direção certa, mesmo quando não entendemos o caminho, sabe? As decisões que são tomadas segundo a vontade de Deus sempre irão produzir frutos de justiça, ainda que isso exija renúncia e perseverança. É o que Deus precisa, sabe, através das nossas escolhas, para nos abençoar: renúncia e perseverança. E aí Ele honra, e aí nós somos abençoados através das nossas escolhas. Então, antes de tomar qualquer decisão, o que é que você tem que fazer? Você tem que, em primeiro lugar, orar. Isso mesmo, orar. Buscar a direção de Deus ali na pessoa do Espírito Santo. Permita que a palavra de Deus seja o seu guia, seja, sabe, seja a sua bússola em meio às suas decisões. Porque quem escolhe andar com Cristo jamais estará sozinho. Jamais, meu irmão, jamais. Porque Ele é aquele que nos conduz aos caminhos, né? Caminhos seguros. Como fala no Salmo 23, guia-me, sabe, às veredas da justiça, às águas tranquilas. Então, quando nós somos guiados por Deus nas nossas escolhas, pode ter certeza que tudo vai dar certo. Aqui em Provérbios também, capítulo 3, versículo 5 e 6, diz: confia no Senhor de todo o teu coração, e Ele endireitará as tuas veredas. Josué, capítulo 24, versículo 15, diz: eu e a minha casa serviremos ao Senhor. Olha só, quando há essa decisão, há essa escolha, meu irmão, toda a nossa casa é abençoada. Salmo 119, versículo 105, diz: lâmpada para os meus pés é a tua palavra, e luz para os meus caminhos. Aleluia. E Mateus 6,33 diz: buscai, pois, em primeiro lugar o reino de Deus e a sua justiça, e as demais coisas, tudo aquilo que você precisa, vai ser acrescentado. Então escolha Deus, escolha fazer a vontade de Deus, escolha servir a Deus, tome essa decisão. Como nós lemos lá no início, a Bíblia diz que Deus, Ele toma os céus como testemunho, sabe, que Ele coloca diante de nós a vida e a morte, a bênção e a maldição. Então cabe a nós escolhermos. Ele nos dá o livre-arbítrio. E Ele dá um conselho. Ele diz: olha, escolhe, pois, a vida, para que viva tu e toda a descendência. Sabe? Como que alguém coloca, ó, tá aqui, ó, duas opções. Escolhe esse daqui, isso aqui é melhor. Isso aqui é melhor, escolhe esse aqui. E às vezes o homem vai pelo caminho errado.
e faz a escolha errada e vai sofrer as consequências. Mas quando nós escolhemos a Deus, quando nós escolhemos servir a Deus, quando nós escolhemos honrar a Deus, pode ter certeza que as consequências serão as melhores, que as consequências serão, sabe, a ajuda, o auxílio, a direção de Deus na nossa vida, em nome de Jesus. Esta é a palavra de Deus aqui na Rádio Águia FM.

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Muito bom dia, agora são 9 horas 47 minutos, já às 10 horas da manhã nós temos o programa Voando Como as Águias, tá bom? Você que está aí nos assistindo pelo Facebook, de segunda a sexta-feira nós temos o programa Voando Como as Águias de 10 ao meio-dia. Então não fica de fora, já compartilha para todo mundo, avisa para todo mundo. Aqui no programa a gente tem informação, a gente tem a palavra de Deus, a gente tem sorteio de brindes, né? A gente sempre está sorteando brindes aqui e também tem a oração, o clamor do meio-dia. Meio-dia nós oramos, nós clamamos ao Senhor. Então de segunda a sexta-feira aqui na Rádio Águia FM, programa Voando Como as Águias, comigo, pastor Cícero Neto. Eu aguardo por você de 10 ao meio-dia aqui na Rádio Águia FM.

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2: Bom dia, meu povo! Bom dia, bom dia! Agora 10 horas 20 minutos, estamos aqui ao vivo na Rádio Águia FM. Hoje é dia 20 de agosto de 2026. Estamos aqui, vamos até o meio-dia. Como sempre, você sabe, muita coisa boa tem para acontecer aqui na Rádio Águia FM 87,5. Você aí conosco, ligado, sintonizado até o meio-dia e participando, fazendo o programa juntamente conosco aqui na Rádio Águia FM. Então envie o seu áudio, envie a sua mensagem de texto. Já vou estar fazendo aqui a pergunta, segura aí, vou fazer a perguntinha do dia, tá certo? E você vai poder responder aqui, né? E concorrer à caneca exclusiva da Rádio Águia FM. Tá todo mundo querendo essa caneca. Quem sabe hoje você ganha essa caneca, quem sabe, hein? Então, para participar é muito fácil, DDD 85 98709 6124, DDD 85 98709 6124. Você participa conosco aqui na Rádio Águia FM 87,5, aqui para a região do Conjunto Sítio São João, e pela internet de Fortaleza, Ceará, Brasil, para o mundo inteiro. Estamos ao vivo. Eita Deus, é bênção. Quero dizer aqui para você que nós estamos felizes, né? 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Abençoe uma vida no nome de Jesus. E vamos lá, vamos brincar, vamos saber aqui a perguntinha do dia hoje. A perguntinha do dia hoje é, eu quero que você entenda que a gente faz essa perguntinha que é para te incentivar a ler a Bíblia, para te incentivar a ler a Bíblia, tá bom? Então, a perguntinha de hoje é: quem caiu do cavalo ao encontrar Jesus no meio do caminho? Quem caiu do cavalo ao encontrar Jesus no meio do caminho, né? Ele estava indo ali de cavalo e aí Jesus falou com ele e aí ele, né, se assustou e caiu do cavalo. Quem foi? Quem caiu do cavalo quando Jesus falou com ele? Se você sabe, você entra em contato conosco aqui, DDD 85 98709 6124. Quero saber aí se você está lendo a Bíblia, né? Eu quero saber, tá? Vou dar só uma dica, tá ali no livro de Atos, no livro de Atos dos Apóstolos, tá por lá, tá bom? Então vamos participar, inclua também o seu nome para o momento da oração, o momento da oração que nós vamos fazer, nós vamos realizar meio-dia aqui na Rádio Águia FM, tá certo? Já tem notícia, já tem a palavra de Deus aqui na Rádio Águia FM.

0: Senhor responde. 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Aleluia.
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3: Dez e vinte e nove minutos, estamos ao vivo aqui na Rádio Águia FM 87,5. Quero mandar aqui um alô, a paz do Senhor, para o irmão Éder, tá ligado aqui com a gente, tá dizendo, pastor, já tô ouvindo a rádio e já deu a resposta dele aqui, hein? Já deu a resposta aqui da perguntinha de hoje, então se você tá ouvindo a rádio, entre em contato aí conosco, se identifique, diga meu nome é fulano de tal, falo da cidade tal e a resposta é tal, quero pedir oração para fulano, para Beltrano, quero pedir a música tal, amém? Não se esqueça de se identificar, glória a Deus, ajuda o pastor Cícero, glória a Deus. Então, meu nome é Pastor Cícero, tá, pessoal? O pessoal me chama de Osíris, Ciro. É Pastor Cícero Neto, aqui na Rádio Águia FM 87,5. O programa é Voando como as Águias, de 10 ao meio-dia. Nós estamos aqui de 10 ao meio-dia. Quero mandar aqui um alô também para o meu irmão, amigo Cordeiro, Valdemir Cordeiro. Ligado aqui também com a gente na Rádio Águia FM, a irmã Maria Célia Cordeiro, também ali no Maranguape. Deus abençoe em nome de Jesus. Tem também aqui o irmão Raimundo Nogueira. Irmão Raimundo Nogueira, sempre ligado aqui na Rádio Águia FM. Deus abençoe, irmão Raimundo Nogueira. Olha, de 10 ao meio-dia, de 10 ao meio-dia estamos aqui na Rádio Águia FM, de segunda a sexta-feira, programa Voando como as Águias, tá bom? E se você ainda não instalou aí o aplicativo, instala o aplicativo aí no seu celular, porque aí fica mais fácil, né? Fica mais prático, né? Você sempre tá ouvindo aqui a Rádio Águia FM através do aplicativo, tá bom? Vamos lá, vamos de música, já eu tô de volta. E quem caiu do cavalo quando viu Jesus no meio do caminho? Quem foi? Se você sabe, quem caiu do cavalo, né, enquanto encontrou Jesus ali no meio do caminho, você vai entrar em contato, DDD 85987096124. Vamos de música, já. Estamos de volta aqui na Rádio Águia FM.

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2: 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E atenção para notícias aqui na Rádio Águia FM. Olha só, o DECOM notifica aí mais de 70 postos de combustíveis para explicar o aumento nos preços em Fortaleza. Isso mesmo, ao todo foram notificados em 64 postos de combustíveis que foram oficiados pelo Programa Estadual de Proteção e Defesa do Consumidor do DECOM, do Ministério Público do Ceará. O caso aconteceu nesta segunda e terça, dia 18 e 19, e para prestar esclarecimento sobre os recentes aumentos nos preços da gasolina comum e do óleo diesel em Fortaleza. Os estabelecimentos devem apresentar documentos que permitem ao órgão analisar os reajustes e verificar se os preços praticados estão de acordo com a legislação de defesa do consumidor. Os postos têm um prazo de 5 dias para enviar as 3 últimas notas fiscais de compra de gasolina comum e óleo diesel, além de documentos fiscais referentes à comercialização dos combustíveis aos consumidores. Ora, a gasolina agora tem 32% de álcool, né? Que o governo prometeu que a gasolina iria baixar de preço, pelo contrário, está aumentando. Tudo só aumenta nesse país. Ontem eu fui no supermercado e tomei um susto. O negócio tá caro demais, né? A gente tem que ficar indo de supermercado, como falava, pechinchando, pesquisando para ver onde compra mais barato. Porque o negócio tá sério, meu irmão. O negócio tá sério nesse país, sabe? Tudo caro. Ainda teve aquela bonita lá da Globo News, aquela tal de Miriam Leitão, dizendo que era só uma sensação, que o brasileiro estava sentindo só uma sensação de que tudo estava caro. É porque ela não vai no supermercado. Ela manda, com certeza, ela manda alguém no supermercado por ela, que ela mesmo não vai, não, né? Para saber que está tudo caro nesse país. Então, estamos em ano de eleição e tem que mudar, meu irmão, porque ninguém aguenta mais. O bolso do brasileiro não aguenta mais, está tudo caro. Esse governo que aí está, criou mais de 70 impostos. Você paga imposto para tudo nesse país. O Brasil tem a maior carga tributária do mundo, né? Para quê? Para ficar bancando viagem aí desse governo aí, para ficar bancando, né, tudo que eles fazem por aí. Então esse ano é ano de eleição, então tem que mudar, tem que haver mudança, em nome de Jesus, amém? Agora 10h40.
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2: Estamos de volta, 10h40. Estamos ao vivo aqui na Rádio Águia FM 87,5. E vamos até o meio-dia. Juntos aqui na Rádio Águia FM, notícia, tem informação, né? Tem a palavra de Deus, já tem a palavra de Deus para o seu coração. E meio-dia nós vamos orar, meio-dia nós vamos clamar ao Senhor, tá bom? Vamos aqui com a participação do ouvinte nesta manhã. Alô, bom dia!
3: Bom dia, pastor Ezias, um dia abençoado. Eu gostaria de ouvir o hino Ore Mais com Angélica Azevedo. E tenha um dia abençoado. Eu ofereço para todos os ouvintes da Rádio Águia FM. E ore por mim. Aqui é de Orestava, Paraíba, Ana.
2: Amém, minha irmã. Glória a Deus, glória a Deus. Marque é o pastor Cícero. Deus abençoe, minha irmã. Deus abençoe em nome de Jesus. Irmã Ana, glória a Deus. 10h41, tem mais gente querendo participar. Alô, bom dia.
4: Bom dia, pastor Cícero, a parte do Senhor. Ei, pastor Cícero, o apóstolo Paulo, viu?
2: Aí o Marivaldo, sempre participando, respondendo a perguntinha, né? Dando a sua resposta, concorrendo aqui em nome de Jesus aí do Redenção. Deus abençoe todo o povo aí do Redenção. A irmã Neta também já deu o toque, tá ligado aqui. Deus abençoe a irmã Neta, o Pietro, a irmã Gleidiane, né? É o nome do pessoal que eu sei da Redenção, tá bom? Deus abençoe todo o povo aí de Redenção, em nome de Jesus, né? Ontem teve culto aí, né? Fiquei sabendo que foi uma bênção. Glória a Deus. Deus abençoe em nome de Jesus. Tem mais gente querendo participar aqui. Alô, bom dia!
5: A paz do Senhor Jesus, pastor, que Deus abençoe nesta rádio, Voando com Águias, projetos de Deus, a qual Deus colocou para nós ter acesso, né, diretamente com os filhos de Deus, nos comunicar, glória a Deus, louvado e agradecido ao nome do Senhor. Aqui quem está falando é a irmã Aurilene, quero mandar um alô, nosso ministério Elpa. Logo mais à noite vamos ter a nossa grande doutrina, o nosso ministrante da palavra, pastor Eude. Um abraço, pastor Bruno, pastor Evaldo, nossos ministrantes também da palavra do Senhor, grandes homens de Deus, que Deus abençoe a todos, em nome de Jesus.
2: Amém, minha irmã, Deus abençoe todo o povo aí da comunidade cristã Elpa, né? Deus abençoe o pastor Eudes aí, grande parceiro nosso, amigo nosso. Deus abençoe em nome de Jesus, tá bom? Estamos aqui ao vivo na Rádio Águia FM 87,5. Vamos aqui até o meio-dia. Você já entrou em contato? Já entrou em contato conosco aqui na Rádio Águia FM? Então entre em contato, DDD 85987096124. Quem caiu do cavalo no meio do caminho? Você sabe? Quem caiu do cavalo no meio do caminho? Você sabe, né? Quando encontrou Jesus, né? Encontrou Jesus e caiu do cavalo. Então vamos aí participar. Vamos participar. Está valendo a caneca exclusiva da Rádio Águia FM aqui para você. É um brinde, é um presente, uma lembrancinha para você, né? Em nome de Jesus, tá bom? Vamos aqui com a Angélica Azevedo, Ore Mais, pedido da irmã Ana, pedido do ouvinte, chegando aqui, 10h44.
6: É, Senhor, é bem assim. Às vezes, em meio à noite, perdemos o sono.

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2: Notícia. 10h51, chegando aqui para você mais notícias. Olha só, fábrica de bebidas anuncia demissão de até 6 mil funcionários em plano de reestruturação global. A empresa de bebidas Heineken anunciou um plano de reestruturação global que prevê a redução de 5 a 6 mil postos de trabalho nos próximos 2 anos. O número representa cerca de 7%, aproximadamente 87 mil funcionários da companhia no mundo. A medida faz parte de uma estratégia da empresa para aumentar a produtividade, reduzir custos e tornar sua estrutura mais robusta. Segundo a Heineken, as mudanças devem envolver aí cadeias de suprimentos, escritórios e operações em diferentes países, inclusive aqui no Brasil. Formou aqui Rádio Águia FM, é mais uma empresa demitindo funcionários, né? Que tristeza, mas enfim, vamos para cima, vamos para frente, em nome de Jesus. 10h52.
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2: Rádio Águia, 10h52, 10h52, estamos aqui ao vivo, vamos até o meio-dia, já vamos ministrar a palavra de Deus para o seu coração. Então aproveita para compartilhar o link, aproveita para divulgar aí e ser um evangelista, né? Ser um evangelista, um missionário digital. Aqui na Rádio Águia FM, esse programa tem um oferecimento da Igreja Evangélica do Amor de Deus, aqui no Conjunto Sítio São João, que eu, pastor Cícero Neto, sou ali o pastor, o dirigente, e hoje tem culto, hein? Hoje tem culto às 19h30, o culto da Sagrada Família. Nós vamos estar ali orando, clamando pela nossa família, uma palavra direcionada para a família. Então, se você tem passado aí lutas na sua casa, na sua família, talvez com o filho, talvez com o marido, não sei, venha, traga, se você crê, traga uma fotografia, traga uma peça de roupa para a gente orar, consagrar ao Senhor, e Deus vai fazer obra. Tudo é uma questão de fé, tá bom? Então, venha nesta quinta-feira, às 19h30, na Avenida Valparaíso, 1165, aqui no Conjunto.

0: E caindo em terra, ouviu uma voz que lhe dizia: Saulo, Saulo, por que me persegues? Então, aqui ele não diz que caiu do cavalo, diz que ele caiu, né? Mas não diz que foi de cavalo, de algum canto, não. Mas sabe, só diz até aqui que ele caiu. Então, a resposta aqui é: ele caiu, mas não sabe em que foi. Tá entendendo? E quero deixar um alô para todos os ouvintes, em nome de Jesus. Para o senhor, o bispo Cláudio, e que, em nome do senhor Jesus Cristo, né, nós venhamos ver essa passagem, né, que está em Atos 9, versículo 3 e 4, né? Valeu.
1: Valeu, e valeu, irmã Lúcia, Deus abençoe, em nome de Jesus. 10:55, 10:55, vamos para mais participações. Alô, bom dia.
2: Bom dia, Pai do Senhor Jesus. Aqui quem fala é a senhorinha do Curió, que trabalha na escolinha da tia Fran. Um abraço para a tia Fran. E a paz do Senhor Jesus para todos os pastores, pastor Zé Alves, pastor Cício Neto, pastor Railton, e todas as missionárias, irmão, o bispo Cláudio,
3: pastor
2: Pedro, Silvino. E eu gostaria de pedir um louvor. É bonito, com Jota Neto, e a resposta da pergunta é Saulo. Saulo.
1: Pronto, pronto, glória a Deus, Deus abençoe. E tem alguém soprando em seu ouvido, né, pastor José Alves, né? Deus abençoe todo o povo aí da escolinha da tia Fran, povo do Curió. Deus abençoe em nome de Jesus. 10:56, 10:56. Vamos a mais uma participação. Alô, bom dia.
4: Glória a Deus, aleluia, paz do Senhor Jesus. Glória a Deus, que Deus abençoe este programa maravilhosamente. Eu, na minha Bíblia, tá dizendo que quem caiu do cavalo foi Saulo, que hoje o nome dele é Paulo, que é a irmã Fátima Almeida de Aquiraz. Estou muito feliz porque ganhei a caneca.
1: Eita glória! Valeu, irmã Fátima de Aquiraz, né? Respondendo a perguntinha de hoje. Glória a Deus, 10:57, 10:57. Vamos aqui então com o pedido do ouvinte, né? O pedido do ouvinte aqui na Rádio Águia FM. Vamos aqui, o pessoal tá pedindo. A irmã senhorinha que pediu, né? Vamos aqui então com É Bonita, com Jota Neto.

0: É, senhor.
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1: Notícias. E atenção para notícias aqui na Rádio Águia FM. Olha só, segundo procedimento com polilaminina do IJF, né, que pode aí ajudar na recuperação de pacientes com quadro de paraplegia. Isso mesmo, é um novo tratamento que surgiu aqui no país para ajudar pessoas que estão aí paralisadas do pescoço para baixo, por exemplo. E esse tratamento tem tido grande sucesso, né? Então, a notícia é boa aqui para o nosso país. E esse procedimento aí foi criado por uma médica cientista brasileira, e tem ajudado pessoas, né? E aqui em Fortaleza, Ceará, já foi feito o segundo procedimento com essa técnica aí da polilaminina, né? Então, com certeza vai ajudar muita gente, em nome de Jesus. Que bom, a ciência aí ajudando quem está precisando, né?
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1: 11 horas 2 minutos, 11 horas 2 minutos, estamos aqui ao vivo na Rádio Águia FM. Você vai entrar em contato, DDD 85987096124. Entre em contato, responde a perguntinha de hoje: quem caiu do cavalo ali na beira do caminho, né, quando ia encontrar ali, quando teve o um encontro com Jesus, quem foi que caiu aí do cavalo, quando foi ali meio do caminho e teve um encontro com Jesus, você sabe? Então entre em contato, DDD 85987096124, tá valendo a caneca exclusiva da Rádio Águia FM. Agora são 11h03, tá chegando, é a hora do almoço, né? 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Agora 11h05, eu vou pro intervalo, já eu tô de volta aqui na Rádio Águia FM. Vou tomar uma água e já eu tô de volta. Sai daí não!
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2: Eita glória, 11 horas 19 minutos, quero mandar aqui o alô, Pai do Senhor, para o irmão Rogério, né, irmão Rogério aí, está ligado aqui conosco, irmão Rogério da Messejana, e ele pedindo oração porque um dos seus sobrinhos, né, desapareceu, mas tranquiliza o coração, irmão Rogério, vamos estar aqui em oração, tá bom? Em nome de Jesus, nós vamos estar aqui em oração e com certeza Deus vai mover, Deus vai fazer aí milagre, tá certo? Aí na vida do seu sobrinho, em nome de Jesus, tá bom? Glória a Deus. E nós cremos num Deus do impossível, tá? Deus abençoe, irmão Rogério, lança sobre o Senhor toda a tua ansiedade, porque ele tem cuidado de você. Tá, 1 Pedro 5,7. Tá bom? Deus abençoe, irmão Rogério, toda a família, em nome de Jesus. 11h20, tem mais gente querendo participar aqui. Alô, bom dia!
3: Bom dia, a paz do Senhor, Pastor Cício. Aqui quem fala é o Pastor Zé Alves, aqui do Curió. Estou sintonizado na programação da Águia FM. Tá uma bênção. Deus está abençoando muita gente através dessa programação. Pela manhã e pela noite. E eu quero mandar um abraço para todos os pastores da Igreja Evangélica, do amor de Deus, todos. E o povão aí de Redenção, irmã Neta, irmã Elizabeth, todos os familiares de vocês e todos da Redenção, que faz parte dessa igreja aí, meus irmãos na fé. E todos de Paguçara, aqui do Curió, Maraponga, José Walter, onde tem uma igreja evangélica do amor de Deus, que Deus abençoe a todos. E também eu vou ganhar esse sorteio aí. Na época era Saulo que perseguia a igreja de Cristo. Depois ele foi transformado, foi escolhido por Jesus e o nome dele se tornou Paulo de Tarso. Mas era Saulo, perseguidor da igreja. Na época ele perseguia a igreja, ele prendia os crentes, mas nessa trajetória de perseguição, Deus falou com ele, Jesus falou com ele, disse, Saulo, Saulo, por que tu me persegue? E aí ele caiu e passou 3 dias cego, depois foi Ananias lá, orou nele, ele enxergou e recebeu, foi batizado nas águas, foi batizado no Espírito Santo e fez a obra de Deus, expandiu por Ásia Menor, ali muitos lugares, ele ganhou muitas almas para Jesus. Pois a vitória é nossa! Bom dia!
2: Eita Deus! Glorificado seja o nome de Jesus. Valeu, Pastor Zé Alves. Respondeu e deu toda a história e pregou. Eita Deus! Deus abençoe, Pastor Zé Alves, irmã Fran. Glória a Deus. 11h22. Vamos aqui a mais participações. Alô, bom dia!
4: Bom dia, povo de Deus. Aqui é a Lourdes Taissaba. Vou agora ligar minha caixinha de som para que os vizinhos escutem essa rádio maravilhosa, escute a palavra de Deus. Pastor, bom dia. Pastor, coloca um louvor aí, manda um alô para os meus vizinhos, que já fica tudo atento. Lourdes não colocou ainda na rádio, fica tudo esperando. Bom dia, pastor. Bom dia, povo de Deus.
2: Muito bom dia, irmã Lourdes aí de Taissaba, e um bom dia aí para os vizinhos da irmã Lourdes aí, sempre ligados aqui na Rádio Águia FM, né? Glória a Deus pela vida de vocês, vamos orar por cada um em nome de Jesus, tá bom? Glória a Deus. 11h23, tem mais gente querendo participar. Alô, bom dia!
5: Rapaz, pastor Cícero, aqui é a irmã Sandra, do Rio de Janeiro. Peço oração para minha família, para minhas filhas, Geisaline, principal, Thaisa, Lorena, minhas netinhas Ana, Esté e Isabela, meu esposo Sebastião, meu genro Daniel, Álvaro, e para mim. Fica na paz, pastor.
2: A minha irmã Sandra Brito, do Rio de Janeiro. Estamos orando, Deus vai fazer uma grande obra. A senhora ainda vai testemunhar aí do poder de Deus aí em relação à sua família, à sua filha, viu? Em nome de Jesus, eu creio. Quero mandar aqui também um alô para o irmão Almeida, né? O irmão Zé Iris Almeida, ali de Ibicuitinga. Deus abençoe. Irmão Fabiano, também lá de Ibicuitinga, sempre ligado aqui, Deus abençoe. A irmã Lúcia, ali em Redenção, já respondeu aqui a perguntinha. Grande abraço, irmã Lúcia. A irmã Neto, também já falei, né? Glória a Deus, é o povo de Deus ligado aqui na Rádio Águia FM. Irmã Sula, também ali em Redenção, ligada aqui na Rádio Águia FM. O irmão Javan, o obreiro Javan, ligado também aqui na Rádio Águia FM com a sua mãe, a dona Miriam. Grande abraço, irmã Miriam, em nome de Jesus. Olha, vamos aqui para um louvor, vamos aqui para uma música. Já já a gente já volta com a palavra de Deus, hein? Com a palavra de Deus aqui na Rádio Águia FM.

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1: Graças a Deus, graças a Deus. Mais um momento aqui da Palavra de Deus na Rádio Águia FM. Estamos aqui de 10 ao meio-dia, né? De segunda a sexta, de 10 ao meio-dia, aqui no programa Voando como as Águias. E sempre estamos trazendo aqui uma palavra de fé, de edificação, de esperança, porque no mundo em que vivemos hoje, só com a fé, meu irmão, para a gente vencer, só com a fé para a gente superar todas as dificuldades, todas as adversidades, amém? Então vamos meditar na palavra de Deus, vamos meditar aqui na palavra de Deus. Queria que você acompanhasse o que está escrito aqui na carta aos Hebreus, no capítulo 10, versículo 35 e diante. Carta aos Hebreus, capítulo 10, a partir do versículo 35 e diante, a Bíblia diz assim: não abandoneis, portanto, a vossa confiança, pois ela tem grande galardão, porque necessitais de perseverança, para que depois de haverdes feito a vontade de Deus, alcanceis a promessa, porque ainda dentro de um pouco tempo, aquele que vem virá e não tardará. Todavia, o meu justo viverá pela fé, e se retroceder, nele não se compraz, não tem prazer a minha alma. Nós, porém, não somos dos que retrocedem para a perdição. Nós somos, entretanto, da fé para a conservação da alma. Uma palavra poderosa, hein? Uma palavra poderosa aqui da carta aos Hebreus. O escritor de Hebreus, ele diz que nós não podemos, de forma alguma, abandonar a nossa confiança. Por que que eu estou falando isso? Porque a vida cristã, meu irmão, é uma caminhada de fé. A vida cristã é uma caminhada de fé, né? E nessa caminhada sempre vão existir momentos em que nós somos, por exemplo, tentados a desanimar, a desistir, ou até mesmo, sabe, abandonar tudo que Deus colocou no nosso coração. Sabe aquele ditado que diz: vou chutar o balde, vou chutar o balde, né? Mas é justamente nesses momentos, quer dizer para você aqui, que é justamente nesses momentos que a palavra de Deus, ela nos diz: não abandone a vossa confiança, não jogue fora a sua confiança. Por quê? Porque ela tem grande galardão. O que é galardão? Recompensa. Galardão significa recompensa, premiação. A nossa confiança em Deus não é inútil. A nossa confiança em Deus nunca será inútil. Quando nós confiamos em homens, sim. A Bíblia até diz: uns confiam em carros, outros em cavalos. Maldito homem confia no homem. Então, a nossa confiança em Deus, ela nunca será inútil. Ela nunca será, sabe, descompensada. Pelo contrário, a Bíblia diz que haverá uma recompensa quando nós confiamos em Deus, né? Cada lágrima, cada luta, cada passo aí de perseverança, mesmo quando muitas das vezes não conseguimos a resposta, mesmo quando não conseguimos a resposta, saiba que ele quem? Deus continua trabalhando. Deus continua trabalhando. O versículo 36 que a gente leu, ele vai nos ensinar que precisamos de perseverança. Então você entende que a confiança, ela tem a ver com a perseverança, né? A confiança, ela vai fazer com que haja a perseverança. E a Bíblia diz que perseverar aqui é a vontade de Deus, porque quando nós perseveramos, nós estamos fazendo a vontade de Deus. Porque muitas das vezes a nossa vontade é desistir. A nossa vontade, como nós falamos no início, é chutar o balde. Mas a vontade de Deus é que venhamos perseverar. Jesus falou: batei, batei, e a porta abre-se-lhe-á. Pedi, pedi, e dá-se-vos-á. Amém? No versículo 38, a Bíblia vai dizer que uma grande verdade da vida do cristão: o meu justo viverá pela fé. Olha só que tremendo. O meu justo, aquele o qual eu justifiquei, aquele que entregou a vida para mim, aquele que foi lavado e remido pelo sangue do meu filho e foi justificado, se tornou justo. Não justo porque é bonzinho, não, porque foi justificado. Esse viverá pela fé. Não tem outra forma de viver a vida cristã senão pela fé. E o que é viver pela fé? É viver por aquilo que se espera, no sentido de que não vivamos por aquilo que nós vemos, mas nós vivemos por aquilo que cremos. Porque isso é fé. Ora, a fé é a certeza de coisas que se esperam, é a convicção de fatos que não se veem. Amém? Confiar que Deus, ele permanece fiel, muitas das vezes até quando nós somos infiéis, que a Bíblia diz que mesmo que sejamos infiéis, ele permanece fiel, porque não pode negar-se a si mesmo, né? E o texto ainda vai dizer aqui, vai declarar, vai fazer uma declaração poderosa: nós, porém, não somos dos que retrocedem para a perdição. Você entende aqui? Porque retroceder, qual é a consequência de retroceder? É perdição. Com certeza você deve conhecer alguém que no meio da caminhada retrocedeu. Com certeza aí no meio dessa caminhada, eu vou fazer 30 anos na fé agora, 30 anos de caminhada cristã, em outubro eu faço 30 anos de caminhada na fé. Eu conheço muitos que infelizmente retrocederam. Infelizmente foi, aí a consequência foi a perdição, né? Foi a perdição. Então a Bíblia diz: nós não somos dos que retrocedem para a perdição, mas nós somos, entretanto, da fé. Você tem que ser da fé. Você tem que ser da fé, você tem que ser aquele que avança, você tem que ser aquele que não desiste, você tem que ser aquele que persevera, aleluia. Ele diz: para conservação da alma. O que nós temos de mais importante nessa vida é a nossa salvação, é a conservação da nossa alma para a eternidade, porque um dia nós estaremos com a eternidade, com ele, que é a nossa alma, porque nós não somos isso que nós vemos no espelho, nós somos uma alma que habita em um corpo. Então a Bíblia diz que aqueles que retrocedem, retrocedem para a perdição, mas nós não podemos ser desses. Nós temos que ser da fé. Para quê? Para a conservação da nossa alma, a nossa salvação eterna, que é o que nós temos de mais importante. Amém? Então continue firme, persevere na oração, persevere na oração, permaneça na palavra de Deus. A Bíblia fala que Deus chegou para Josué e falou: olha, medita neste livro dia e noite, não se desvie nem para a direita nem para a esquerda, ou seja, tudo que você fizer vai ser bem sucedido. Então permaneça firme na palavra de Deus, permaneça firme na palavra de Deus, e aquilo que ele prometeu vai se cumprir na sua vida, em nome de Jesus. Amém? Glória a Deus. E talvez hoje, você que está ouvindo aqui essa programação, você que está assistindo aí pelo Facebook, não sei, talvez hoje você está enfrentando uma luta e pensando até em desistir, porque talvez você diga: pastor, já tentei tanto, pastor, já fiz de tudo, pastor, olha, eu não estou mais aguentando. Meu irmão, a palavra de hoje é perseverança. A palavra de hoje é: não abandone a sua confiança. A palavra de hoje é: seja da fé. Seja da fé, né? Talvez você esteja pensando em desistir, mas lembre-se, a sua história não termina na dificuldade. A sua história não termina na dificuldade. Continue confiando em Deus. Continue confiando em Deus. Não abandone a vossa confiança, porque ela tem grande galardão. Está escrito Hebreus capítulo 10, versículo 35. Amém? Jesus falou: pedi, dá-se-vos-á. Aquele que permanecer até o fim, esse será salvo. Então, é luta, é batalha, é. Mas nós sabemos que a vitória é certa para todo aquele que crê. E você ainda vai testemunhar. Você vai testemunhar do poder de Deus, do agir de Deus na sua vida, na sua casa, na sua família, na sua saúde. Você vai testemunhar nas suas finanças. Eu profetizo isso em nome de Jesus. Então, toma posse, em nome de Jesus, dessa palavra. E não olhe para trás, não desista, permaneça firme na palavra de Deus, porque a tua fé será honrada e você vai testemunhar do poder de Deus na sua vida. Amém? Esta é a palavra de Deus aqui na Rádio Águia FM, aqui no programa Voando como as Águias, segunda a sexta, de 10 ao meio-dia, tá bom? Você que está assistindo aí pelo Facebook, vou deixar aqui, né, na descrição o link para você conseguir baixar o aplicativo da rádio, aí você conseguir ouvir a rádio online 24 horas, tá bom? Deus abençoe a todos, em nome de Jesus.

em nome de Jesus, né? Então, você que está ligado, sintonizado, já nós vamos estar orando, clamando ao Senhor. Ainda dá tempo de você incluir o seu nome, nome do seu familiar, para o momento da oração, ou responder a perguntinha de hoje. Quem caiu do cavalo aí ao encontrar Jesus pelo caminho? Quem foi? Se você sabe, entre em contato, DDD 85 98709 6124, DDD 85 98709 6124. A gente vai com a canção, já estamos de volta com o momento da oração e o sorteio de hoje.

0: Se essa é a sua verdade pra ele, aplauda o nome de Jesus, aplauda ele.
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Senhor nosso Deus e nosso Pai, Deus Todo-Poderoso, Deus Maravilhoso, Deus que tudo pode, Deus que tudo é, a Ti toda honra, a Ti toda glória, a Ti todo louvor. Pai, colocamos nossa vida diante de Ti, porque sabemos que Tu és o Deus do impossível e que o Senhor pode tudo, que o Senhor é o Deus especialista em milagres, em fazer aquilo que não podemos fazer. Então, em nome de Jesus, eu te peço, por cada vida, cada pessoa que entrou em contato conosco, meu Deus, nesta manhã, aqui através do programa Voando Como as Águias, aqui na Rádio Águia FM, meu Deus, visita cada uma delas. Vai de encontro agora com Teu poder, com Tua unção, para que haja cura, para que haja libertação, em nome de Jesus, meu Pai. Visita agora aquele que está doente, aquele que está enfermo, visita agora. Eu repreendo todo mal, eu repreendo toda dor, eu repreendo toda inflamação, todo desconforto. Meu Pai, vai agora de encontro a esta vida, em nome de Jesus. E onde houver um mal, uma doença, uma enfermidade, eu quero repreender agora, eu quero expulsar agora, em um nome de Jesus. Saia em nome de Jesus, pois eu declaro essa pessoa curada, eu declaro essa pessoa livre de todo mal, de toda mazela, de toda dor, de toda enfermidade, em nome de Jesus, meu Pai, para que ela venha testemunhar e o Teu nome ser glorificado e exaltado. Meu Deus, abençoa. Visita também agora, meu Deus, a família. Visita agora os familiares. Visita essa pessoa que pediu oração pelo filho, pela filha, pelo esposo, pelo sobrinho que desapareceu. Meu Deus, age agora, meu Pai, age agora, Pai. Age agora em meio a essa casa, essa família, para que haja paz, para que haja harmonia, que a bênção do Senhor pouse e repouse sobre este lar, sobre esta família, sobre este casamento, que toda confusão venha cair por terra, todo desentendimento venha cair por terra, em um nome de Jesus, em um nome de Jesus, meu Pai. Abençoa, meu Deus, também o comércio dessa pessoa, abençoa o trabalho, a obra das mãos. Ah, meu Pai, que haja prosperidade, que haja portas abertas, em um nome de Jesus, que haja portas abertas agora, em um nome de Jesus. Envia clientes, prospera a vida dos Teus filhos, Teus servos, aquele que é fiel, aquele que tem sido um dizimista fiel, um ofertante fiel. Meu Deus, honra a fé, honra a fidelidade, honra a generosidade, Senhor, e que ele venha, Pai, colher a 30, a 60 e a 100 por 1 na vida dele, em nome de Jesus. Meu Pai, esta causa na justiça, meu Deus, eu te apresento. Ah, meu Pai, move aí o juiz, o advogado, move os envolvidos, meu Pai, que haja causa ganha, em nome de Jesus, meu Pai. Eu entrego cada um nas Tuas mãos, Senhor, em um nome de Jesus. Meu Deus, abençoa, meu Pai, o copo com água. Abençoa o copo com água, unge cada partícula desta água, em nome de Jesus, para que haja cura, para que seja um santo remédio. Abençoa essa fotografia, essa peça de roupa, em nome de Jesus, pois eu entrego, consagro ao Senhor e declaro que ela vai testemunhar do Teu poder, em um nome de Jesus. Você que crê, diga amém e graças a Deus, em nome de Jesus. Graças a Deus, que bênção, amém? Glória a Deus, vamos chegando aqui ao final do programa, né? Mas sabendo que maior é Deus na nossa vida, sabendo que maior é o Senhor na nossa vida, amém? E que Ele tudo pode, e que nenhum dos Seus planos podem ser frustrados em nome de Jesus, amém? Glória a Deus. Olha, já vamos fazer aqui o sorteio, Nós estamos aqui no programa Voando Como as Águias, aqui na Rádio Águia FM, de segunda a sexta-feira, das 10 ao meio-dia, aqui na Rádio Águia FM. Você que está pelo Facebook, tem aí o link na descrição, você pode baixar o aplicativo em nome de Jesus, tá bom? Deus abençoe a todos, vamos agora para uma canção, a gente volta com o sorteio aqui
da caneca personalizada aqui na Rádio Águia FM, em nome de Jesus.

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2: Glória a Deus, estamos de volta e vamos aqui para o sorteio, né? Vamos para o sorteio aqui em nome de Jesus, né? Vamos sortear aqui o pessoal que ligou, participou. Teve muita gente que ligou, mas não respondeu, né, a perguntinha, só fez mesmo pedir oração, né? Só fez mandar a paz do Senhor, pedir música. Mas quem respondeu a perguntinha vai estar concorrendo hoje aqui em nome de Jesus. Vamos ver quem está levando a caneca personalizada aqui da Rádio Águia FM. Vamos ver aqui quem vai ser o felizardo ou a felizarda de hoje aqui da caneca personalizada da Rádio Águia FM. O computador, como sempre, não ajuda, né? Vamos lá, computador, me ajuda aqui. Vai dar certo. Olha aí, vai dar certo. Pronto, quem ganhou aqui foi Lúcia Redenção, isso mesmo, Lúcia de Redenção, faturando aqui a caneca personalizada da Rádio Águia FM, tá bom? Deus abençoe a todos, em nome de Jesus. Amanhã estamos de volta de 10 da manhã ao meio-dia, de 10 ao meio-dia, tá certo? Em nome de Jesus. E hoje à noite tem um programa Desperta Vida, hoje é quinta-feira, programa Desperta Vida, com o Bispo Cláudio Garcia, tá certo? Deus abençoe a todos, em nome de Jesus.
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Graças a Deus. Mais um momento da palavra aqui na Rádio Águia FM 87,5. Momento de nos alimentarmos da palavra para a glória de Deus. Olha só o que diz aqui no livro de Deuteronômio, capítulo 28, do versículo 1 e 2, diz assim a palavra do Senhor: se atentamente ouvires a voz do Senhor teu Deus, tendo o cuidado de guardar todos os seus mandamentos, virão sobre ti todas estas bênçãos e te alcançarão. Aleluia! Então a palavra de Deus, ela está dizendo que quando há obediência, não há necessidade de ficar correndo atrás da bênção. A própria bênção corre atrás de você. A Bíblia está dizendo, se você ouvir a voz do Senhor teu Deus, tiver o cuidado de guardar os seus mandamentos, fazer com o jeito que é para fazer, né? Ao invés de ficar correndo atrás da bênção, a bênção vem e corre atrás de você. Está dizendo aqui, todas estas bênçãos. Se você for meditar ali em Deuteronômio 28, é muita bênção. É bênção sobre bênção. Ele está dizendo, virão sobre ti e te alcançarão todas estas bênçãos. Que coisa maravilhosa, né? A obediência a Deus, meu irmão, não é apenas cumprir regras, né? Às vezes a pessoa, algumas pessoas falam, né? Ah, porque a Bíblia é cheia de regras. A Bíblia não são regras. Deixa eu te dar aqui um exemplo. Por qual motivo você usa o cinto de segurança no carro, né? No automóvel? Por qual motivo? Será que é por causa da regra, para não levar uma multa, ou é para não sofrer um acidente, né, e acontecer o pior? Então é mais ou menos por aí. Então toda direção de Deus para o ser humano, toda direção de Deus, da palavra de Deus para o ser humano, não é para punir o ser humano, pelo contrário, é para proteger. É para proteger o ser humano, né? Sabe, quando nós demonstramos que confiamos em Deus, quando nós obedecemos, nós mostramos que reconhecemos que os caminhos de Deus são os melhores que os nossos. A vontade de Deus é melhor do que a nossa, né? Aqui em Deuteronômio 28 nos ensina que a obediência traz consequências de bênção. Deus fala sobre bênçãos na cidade, no campo, na família, no trabalho e em tudo aquilo que colocarmos as mãos. Isso significa que o servo de Deus nunca enfrentará dificuldades, né? Não significa isso. Não significa que o servo de Deus nunca vai encontrar dificuldade, mas significa que Deus acompanha, sustenta e abençoa aqueles que escolhem andar em seus caminhos, em obediência ao Senhor. A obediência demonstra também o nosso amor por Deus. Jesus diz lá em João 14:15, lembra que Jesus disse: se me amais, guardareis os meus mandamentos. Então, é mais ou menos por aí, né? Obedecer é uma das maiores demonstrações de amor que podemos dar ao Senhor. Não basta dizer que amamos a Deus, né? É igual a fé. Ah, eu creio em Deus, eu tenho fé. Não adianta dizer que tem fé e não ter ação, né? A mesma coisa é o amor, né? Não basta dizer que amamos a Deus. Precisamos demonstrar isso através de nossas atitudes, né? Mais ou menos por aí. A obediência a Deus, a palavra de Deus, também ela traz proteção, ela traz direção para nossas vidas, né? O salmista, ele declarou lá no Salmo 119, no versículo 105, fala assim: lâmpada para os meus pés é a tua palavra e luz para os meus caminhos. Olha só que bênção, né? Quando a palavra de Deus, quando nós observamos e obedecemos a palavra, não é só observar, não é só ler, mas quando nós observamos, lemos e obedecemos a palavra de Deus, nós evitamos caminhos que podem nos levar à destruição, por exemplo. A palavra de Deus, ela ilumina os nossos passos e nos mostra por onde devemos andar, caminhar, enfim, ela é a nossa bússola, né? E aí nós vamos ter ali segurança. A obediência também faz produzir frutos, você sabia disso? Jesus falou lá em João 15:5: se alguém permanecer em mim e eu nele, esse dará muito fruto. Que coisa maravilhosa, né? Então a vida de obediência a Deus, a palavra de Deus, é uma vida que sempre vai ser frutífera, sabe? Deus, ele deseja que a nossa família, o nosso ministério, o nosso trabalho,
nosso testemunho aí sejam alcançados pela influência de uma vida que pratica a palavra, que não somente ouve, mas que pratica a palavra. Amém? Então, a bênção não está simplesmente em ouvir a palavra, mas principalmente em praticá-la, como a gente estava falando, o Tiago falou, né? E sede cumpridores da palavra e não somente ouvintes. Talvez Deus esteja aí te pedindo hoje uma atitude de obediência, né? Isso mesmo, sabe? Talvez seja, por exemplo, perdoar alguém, abandonar algo, né? Tomar uma decisão, voltar para o caminho. Você que está afastado aí dos caminhos do Senhor, tá? Voltar para o caminho, ou talvez simplesmente confiar nele. Talvez você pode, não, mas obedecer é difícil. Mas eu quero dizer para você que não é impossível, porque nós temos o Espírito Santo, que é o nosso ajudador, o nosso auxiliador. E sempre vai valer a pena. Amém? Sempre vai valer a pena. Deuteronômio 28:2. E todas estas bênçãos virão sobre ti e te alcançarão. Quando? Quando ouvires a voz do Senhor teu Deus e obedeceres. Aleluia. Não pergunte apenas o que Deus pode fazer por você. Pergunte também o que Deus está te pedindo para você fazer, para você obedecer. Muitas das vezes a bênção está do outro lado de uma decisão de obediência. Então quem obedece é abençoado. Obedeça a palavra de Deus, obedeça aquilo que a palavra de Deus diz e você será bem sucedido naquilo que você fizer em nome de Jesus. Esta é a palavra de Deus aqui na Rádio Águia FM.

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0: Graças a Deus, mais um momento da palavra, mais um momento para nós refletirmos a respeito da palavra de Deus, que é poderosa, que é viva, que é eficaz. Amém? Vamos meditar na palavra de Deus. Quero falar com você aqui sobre cura. E essa cura, ela começa quando o orgulho cai. Aqui no livro de 2 Reis, capítulo 5, vai falar a respeito, aqui a partir do versículo 1, né? No versículo 5, vamos no versículo 5, fala assim, aliás, 2 Reis, capítulo 5, versículo 14, a palavra de Deus diz assim: então desceu e mergulhou no Jordão 7 vezes, conforme a palavra do homem de Deus, e a sua carne tornou-se como a carne de uma criança e ficou purificado. Então havia um homem ali que ele era leproso, né? Mas ele era poderoso, poderoso, respeitado. Ele era vencedor de grandes batalhas, né? Porém, aí por trás de toda essa sua fama, havia uma enfermidade terrível, né? Que nenhum prestígio que ele podia ter, né, poderia curá-lo, que era da lepra, né? Então aqui a palavra de Deus, ela nos ensina que a sua história, que Deus, ele nunca vai olhar para títulos, né? Tem muita gente preocupada com título. Tem muita gente querendo o título, né? Enquanto que Deus não está nem para título, né? Ou riquezas também, ou até mesmo posição social. Mas Deus, sabe o que é que Deus quer? Um coração disposto a obedecer, né? A Bíblia fala que Deus não quer sacrifício, mas quer obediência. Deus quer obediência. E aqui a Bíblia fala que esse homem, ele foi curado. Ele foi curado. Mas para que ele fosse curado, houve aí alguns passos, né? Alguns passos para que esse homem viesse a ser curado. Primeiro lugar, primeiro passo, reconhecer que precisava de Deus, né? Esse homem aqui, ele possuía uma autoridade, mas percebeu que a sua condição ali, meu irmão, não podia resolver nada por meios humanos. Nada, nada, nada, né? Então ele teve que reconhecer que havia um Deus que poderia curá-lo. Teve que reconhecer o poder de Deus na vida dele, né? Em segundo lugar, a Bíblia fala que ele teve que ouvir ali conselhos. E conselhos até dos mais simples, né? Dos mais simples. O primeiro conselho veio ali de uma jovem, né? Uma jovem serva, escrava, né? Israelita, né? Deus, muitas das vezes, usa pessoas improváveis para falar conosco. Deus usa os simples, né? Deus usa os simples para confundir os sábios, né? Aqueles que se acham, aqueles que acham que sabem muito, né? E aí Deus faz um grande milagre na vida daqueles que são humildes, né? Para ouvir, né? Por quê? Porque o terceiro passo é esse, é quebrar o orgulho. Quebrar o orgulho. O maior obstáculo na vida daquele homem, não era a lepra, mas era o orgulho. O orgulho.
5: ele esperava ali um grande espetáculo, né? Ele chegou lá na casa do profeta, e aí o profeta falou: não, você quer ser curado? Então vai lá no Rio Jordão e mergulhe lá 7 vezes, né? Ele ficou indignado, ficou com raiva. Ele falou: rapaz, eu pensava que o homem ia sair, ia invocar o Deus dele, ia sapatear, ia não sei o que, ia fazer um espetáculo. Ele manda eu mergulhar 7 vezes no rio. Misericórdia, né? Então a questão aqui não era nem a lepra, era o orgulho. O orgulho nos impede de receber muitas bênçãos, viu, irmão? O orgulho nos impede de crescer, o orgulho nos impede de sermos agraciados por Deus, porque a Bíblia diz que Deus abate o orgulhoso, né? Mas ele dá graça aos humildes, né? Então, aquele homem ali, ele pediu algo simples, né? O profeta pediu algo simples, ele mergulhasse ali 7 vezes no Rio Jordão. E o homem que estava leproso pensou até em desistir, porque o método que Deus estava ali usando não combinava com o dele. Tem gente que não é abençoada, não é curada, não é alcançada pelo poder de Deus, porque ela quer que Deus venha se adaptar à vontade dela, né? Ela quer que Deus venha se moldar à vontade dela. Não, meu irmão, está errado. Nós que temos que nos adaptar à vontade de Deus. Nós que temos que nos moldar à vontade de Deus. E aí muita gente deixa de ser abençoado por causa disso. Porque o orgulho sempre vai impedir de nós experimentarmos o milagre, meu irmão. Sempre, né? Enquanto que a humildade, a Bíblia diz que a humildade, ela abre caminhos para a graça de Deus, para o poder de Deus nas nossas vidas, né? O Senhor, ele abate os soberbos e dá graça aos humildes, né? A Bíblia diz lá, por exemplo, Provérbios 16, 18, que a soberba, ela precede a ruína, isso mesmo, né? Em 1 Pedro capítulo 5, versículo 5, diz: humilhai-vos debaixo da potente mão de Deus e ele vos exaltará. Olha só que bênção, né? E outro passo aqui que ele teve que dar foi obedecer. Mesmo ali sem entender, mesmo contrariado, mas ele obedeceu. Ele só foi curado quando ele obedeceu exatamente como Deus havia dito. Não bastava só mergulhar uma vez, duas vezes, tinha que ser 7 vezes, tinha que ser 7 mergulhos, né? A obediência completa. Tem gente que quer obedecer a Deus, mas quer obedecer pela metade. Não, isso aqui eu obedeço, isso aqui não, né? Isso aqui não, isso aqui eu administro. Isso não, não é assim não. Tem que ser total e completa a nossa obediência ao Senhor, à palavra de Deus. Amém? A obediência completa vai produzir resultados completos. Isso mesmo. Lá no livro de Deuteronômio, capítulo 28, fala sobre isso, que quem obedece à palavra de Deus, ao invés de ficar correndo atrás de bênção, a Bíblia diz lá em Deuteronômio 28, que a bênção vem e corre atrás de nós, quando a gente obedece à palavra de Deus, né? Então, é isso. Em último lugar, queria dizer para você, para a bênção acontecer, para o milagre acontecer, tem que reconhecer que toda a glória pertence a Deus. Toda a glória pertence a Deus. Por isso que você tem que testemunhar. Quando você for abençoado, você tem que testemunhar, meu irmão, glorificando o nome do Senhor. Ah, pastor, eu tenho vergonha. Não, não, não pode. Você tem que dar glória a Deus através do seu testemunho. Você tem que glorificar o Senhor, né? Depois da cura, aquele homem ali, ele voltou diferente, né? Ele voltou diferente, não apenas recebeu um corpo ali restaurado, ficou como pele de bebê, mas também ele recebeu ali um coração transformado. A Bíblia diz lá em 2 Reis 5,15, a Bíblia diz, fala assim: agora eu reconheço que em toda a terra não há Deus, senão o Deus de Israel. A cura ali não foi só física, mas a cura foi principalmente espiritual. Muita gente até é curado fisicamente na igreja, sabe? Recebe uma bênção, é curado, depois some, não aparece mais, nem para agradecer, né? Nem para agradecer. E aí, o que importa aqui, a maior e melhor cura aqui foi a cura espiritual. Naamã ali, aquele homem reconheceu, ele reconheceu o Deus de Israel como o único Deus, né? Muitas das vezes nós queremos que Deus opere, mas a gente quer que Deus opere do nosso jeito, né? Daquilo que a gente acha, né? Porém, o Senhor, ele vai trabalhar através da humildade, através da obediência e principalmente através da fé. Enquanto nós insistimos com o nosso orgulho, sabe, de não se abrir para ouvir, de não, não, mas é porque eu sou assim, eu nasci assim e vou morrer assim, eu aprendi assim, tem gente que fala assim, não, porque eu aprendi assim e tal. Sim, e aí pode evoluir não, não pode mudar não. Se você continua fazendo a mesma coisa e não tem resultado diferente, isso aí é a Bíblia fala de loucura, né? Loucura é fazer sempre a mesma coisa esperando resultados diferentes, né? Porque a pessoa é orgulhosa, a pessoa não quer dar o braço a torcer, a pessoa, não, porque eu nasci assim e vou morrer assim, é síndrome de Gabriela, lembra aquela música, Gabriela, né? A pessoa não quer mudar, a pessoa não quer ver novos horizontes, não quer, quer continuar da mesma forma e continua do mesmo jeito, com os mesmos resultados. Vai continuar com os mesmos resultados. Aí fica culpando fulano, beltrano, ciclano, né? Aí depois bota a culpa no diabo. Não, porque é o diabo. O diabo é eu. Eu. Você que não quer mudar, você que é orgulhoso e não quer aprender uma coisa nova, não quer se abrir, não quer vivenciar coisas novas. O próprio Senhor Jesus falou, eis que faço nova todas as coisas. Aí tem gente que quer continuar do mesmo jeito, a mesma novela, a mesma coisa, a mesma coisa. E aí não tem resultado e fica achando, procurando culpado por aí. Isso é orgulho, meu irmão, isso é orgulho. Então, quando tiver orgulho, não vai ter milagre. Enquanto tiver orgulho, não vai ter multiplicação. Enquanto tiver orgulho, não vai ter o poder de Deus, a unção de Deus, né? Então, é isso. Porque com orgulho nós impedimos que Deus realize aquilo que Ele deseja fazer em nossas vidas, em nossas famílias, nosso trabalho, nosso ministério, né? Quando nos rendemos completamente, nós experimentamos a restauração que só Ele pode oferecer. Então tome posse dessa palavra no nome de Jesus. E Deus vai fazer um grande milagre na tua vida, no nome de Jesus.

levante a mão. E cumprindo-se o dia de Pentecostes, estavam todos reunidos no mesmo lugar. E de repente, ouviu-se um som como de um vento veemente e impetuoso. E

Eu me lembro como se fosse hoje, no dia 7 de janeiro, há 2 anos atrás. Para quem não sabe, nós moramos em Joinville, Santa Catarina. E aquele dia nós tínhamos uma agenda em São Paulo, capital. Estava toda a família dentro do automóvel aquele dia. O meu pai estava na direção do carro. E nós pegamos a BR-101. Eu me lembro que aquele dia estava chovendo muito. Na sequência, BR-116. E no quilômetro 545, uma curva muito perigosa. Quando meu pai entrou para fazer aquela curva, tinha óleo naquele local. Meu irmão, escute só. O carro deu 2 giros de 360 graus e capotou do lado esquerdo da pista. O carro deu perca total, mas nós saímos ilesos daquele acidente para a honra e glória do Senhor Jesus. Eu entendo com isso que ninguém pode parar um adorador. Ninguém pode impedir o nosso louvor. Ainda que nos amarrem em uma prisão, não conseguem parar a nossa adoração, porque sai do nosso coração. E eu estou diante nesta noite de verdadeiros adoradores que adoram o Pai em espírito e em verdade. Quem sabe o inimigo tem tentado tirar você dos caminhos do Senhor, mas ele não conseguiu e nem vai conseguir, porque maior é o que está em nós do que o que está no mundo. E nada pode parar um adorador, nada pode impedir o nosso louvor. Tem adorador aqui neste lugar? Se tem adorador, levante a tua mão e dê um glória a Deus mais forte que você puder.

0: Paz. Que prazer, viu? Muito obrigado.
1: Deus abençoe. É milagre de Deus na tua vida aí, ó.

0: Senhor responde. Aleluia, Jesus. Aleluia.
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apesar das minhas fraquezas, eu faço um compromisso com o Senhor de ser fiel e não fazer mais a vontade da minha carne, mas a vontade do Senhor em mim. Por isso eu te peço, Senhor, sela este compromisso.

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Aleluia! Aleluia! Nós olharemos para o alto! Nós

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Graças a Deus, mais um momento aqui da palavra na Rádio Águia FM. E vamos meditar no que diz no Evangelho de Mateus, capítulo 7, versículo 7. O Senhor Jesus, ele diz assim: pedi, pedi e dar-se-vos-á, buscai e achareis, batei e a porta abre-se-vos-á. Aqui o Senhor Jesus, ele dá um exemplo do que é perseverar e perseverar na oração, né? A oração, ela não pode, ela não deve ser apenas um pedido que nós fazemos a Deus, né? Mas uma demonstração de fé e dependência desse Deus, amém? Jesus aqui nos ensina a pedir, a buscar e a bater, mostrando que devemos perseverar, que devemos ser perseverantes, mesmo quando a resposta não chega de imediato. Às vezes nós oramos por algo e, diante do silêncio, né, nós pensamos em desistir, não é verdade? Você diz: ah, já orei tanto por isso e não aconteceu ainda. Mas, meu irmão, Deus trabalha também no tempo de espera, isso mesmo. A perseverança, ela revela que a nossa fé não está baseada apenas naquilo que recebemos, mas em quem é Deus para cada um de nós. Amém? Jesus, ele reforça aqui esse ensinamento, escrito em Lucas, também ali Lucas 18:1, diz assim: e contou-lhes também uma parábola sobre dever orar sempre e nunca desfalecer, né? A Bíblia também vai dizer: orai sem cessar. Está lá em 1 Tessalonicenses, capítulo 5, versículo 17. Né? 1 Tessalonicenses, capítulo 5, versículo 17, diz: orai sem cessar. Isso significa manter uma vida de comunhão, de oração constante, né? Constante. Não esporadicamente, não uma vez aqui e outra acolá. Não, constante. A vida de constante comunhão, de oração, né? A Bíblia também vai dizer, ali em Jeremias 33, 3, olha só o que diz, uma promessa diz assim, ó: clama a mim e responder-te-ei, e anunciar-te-ei coisas grandes e firmes que não sabes. Ou seja, quando nós perseveramos na oração, no clamor, que é o grito da alma, o Senhor, ele vai estar revelando algo para nós que nós nem imaginamos, né? E até a Bíblia diz que o Senhor, ele é poderoso para fazer infinitamente mais diante de tudo aquilo que pedimos, pensamos ou imaginamos. Por isso, meu irmão, nesta manhã, eu quero dizer para você: não desista de orar, não desista de orar. Talvez a resposta aí que você tanto precisa esteja demorando, mas continue pedindo, continue perseverando, continue batendo, né? Talvez a porta ainda esteja fechada, mas continue batendo. Talvez você ainda não tenha encontrado, mas continue buscando. Persevere em oração. Quem persevera em oração demonstra que continua confiando em Deus, mesmo quando não consegue enxergar a resposta. Ore, persevere, confie. E no tempo certo. E qual é o tempo certo? É o tempo de Deus. Não é o meu tempo, não é o seu tempo, mas o tempo de Deus. Deus, ele fará aquilo que for melhor para você, e você vai contar o testemunho, você vai testemunhar do poder de Deus na tua vida, em nome de Jesus.

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